0: elas são responsáveis por esses leilões. Então, está na revista a relação das ruas, vai ser afixada uma relação ali do lado de fora da igreja para você conferir, mas também neste primeiro dia do leilão, que será na quarta-feira, dia 3, as ruas são Dom Pedro II, Constantino Ômega, Samuel Gamon, Cícero Siqueira e Prudente de Moraes. Essas ruas nós pedimos a colaboração para o leilão. Se por acaso, por um acidente, a sua rua ficou de fora, só nos comunicar que a gente vai corrigir esse erro se tiver acontecido isso, tá bom? Então nós contamos com a presença de todos e a participação nesta nossa festa em honra a Santo Antônio. Lá do lado de fora, depois da missa, depois da bênção, o EAC está vendendo caldo, torta, então prestigie o nosso EAC. Também do lado de fora tem vendedores da nossa ação solidária. Inclusive este ano teremos 14 dias por causa da nossa ação solidária. O primeiro jogo do Brasil na Copa vai ser no dia de Santo Antônio, dia 13, 7 horas da noite. Mas você pode vir para cá. Nossa missa vai ser mais cedo, a segunda missa vai ser 4 da tarde. Nós vamos fazer os festejos de Santo Antônio, voltar para a barraquinha. Vamos ter telões lá para quem quiser participar conosco, participar da barraquinha, assistir o jogo, pode vir. Nós só não teremos o sorteio da ação solidária no dia 13, porque coincide com o horário do jogo. E aí nós jogamos para o dia 14 o sorteio da ação solidária depois da missa. E este público, que é o público da missa das 20, fique bem atento, porque no próximo domingo nós não teremos este horário de missa, porque nós teremos a quadrilha aqui da nossa paróquia. É um momento tão bonito, então nós não teremos este horário de missa das 20 horas, tá bom? Então fique atento. Então está a programação completa lá, participe conosco da nossa festa em honra a Santo Antônio. Agradecer a sua presença conosco nesta Santa Missa, aos ouvintes da Rádio Melhor pela sintonia, o Rômulo, nosso seminarista, reze por ele, pela perseverança dele, dos demais colegas do seminário, e também para que Deus possa enviar, continuar chamando operários para a sua messe. Vamos receber a bênção do Senhor. O Senhor esteja convosco.
1: Ele está no meio de nós.
0: A paz de Deus, que supera todo entendimento, guarde vossos corações e vossas mentes no conhecimento e no amor de Deus e de seu Filho, nosso Senhor Jesus Cristo.
1: Amém.
0: Abençoe-vos Deus Todo-Poderoso, Pai, Filho e Espírito Santo.
2: Amém.
0: Glorificai o Senhor com sua vida. Ide em paz, uma boa noite, uma semana abençoada. Que o Senhor vos acompanhe.
1: Graças a Deus.
0: Até amanhã.

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2: Mundo Melhor, 21:03.
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2: Mundo Melhor, 21:04.

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4: 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Vamos ver se você lembra. 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
1: Rádio Mundo Melhor FM, 22:25.
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3: Mundo Melhor, 23:09.
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4: Mundo Melhor, 23:33.
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pensando assim, falando de flores em nossas vidas, falando de momento especial como esse que a gente está vivendo aqui. É por isso que eu brigo sempre, eu sempre digo, o bem mais precioso que a gente tem é a nossa vida. O maior presente que Deus nos deu, a nossa vida. Portanto, viva a sua vida, não viva a vida de ninguém. Vale a pena viver cada minuto, cada segundo da sua vida. Eu vim aqui na vida, no mundo, apenas para viver a minha vida. E eu quero viver a minha vida. A minha, a sua, é muito importante para aquele cara que está lá em cima. A nossa vida é importante para ele, importante para nós, para as pessoas que nós amamos. Portanto, não descrença, não desista. Pensa apenas que você tem. Você veio aqui para ser amado e para amar. Eu amo a minha vida, amo a vida de vocês.

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1: O anjo do Senhor anunciou a Maria e ela concebeu do Espírito Santo. Ave Maria, cheia de graças, o Senhor é convosco. Bendita sois vós entre as mulheres e bendito é o fruto do vosso ventre, Jesus. Santa Maria, Mãe de Deus, rogai por nós, pecadores, agora e na hora de nossa morte. Amém. Eis aqui a serva do Senhor, faça-se em mim segundo a vossa palavra. Ave Maria, cheia de graças, o Senhor é convosco. Bendita sois vós entre as mulheres, e bendito é o fruto do vosso ventre, Jesus. Santa Maria, Mãe de Deus, rogai por nós, pecadores, agora e na hora de nossa morte. Amém. E o Verbo se fez carne e habitou entre nós. Ave Maria, cheia de graças, o Senhor é convosco. Bendita sois vós entre as mulheres, e bendito é o fruto do vosso ventre, Jesus. Santa Maria, Mãe de Deus, Verbo se fez carne e habitou entre nós. Ave Maria, cheia de graças, o Senhor é convosco. Bendita sois vós entre as mulheres, e bendito é o fruto do vosso ventre, Jesus.

nossos corações, para que nós, conhecendo pela anunciação do anjo a encarnação de Jesus Cristo, vosso Filho, por sua paixão e morte de cruz, cheguemos à glória da ressurreição. Pelo mesmo Cristo, nosso Senhor. Amém. Louvado seja nosso Senhor Jesus Cristo. E a graça e a paz de Deus nosso Pai e de Jesus Cristo nosso Senhor estejam com todos vocês e seus familiares. Prezados radiovintes, hoje é segunda-feira, dia 1 de junho, e a Igreja celebra a memória de São Justino, mártir. E nós vamos meditar o Evangelho de Jesus Cristo segundo Marcos, capítulo 12, do versículo 1 ao 12. Naquele tempo, Jesus começou a falar aos sumos sacerdotes, mestres da lei e anciãos, usando parábolas. Um homem plantou uma vinha, cercou-a, fez um lagar e construiu uma torre de guarda. Depois arrendou a vinha a alguns agricultores e viajou para longe. Na época da colheita, ele mandou um empregado aos agricultores para receber a sua parte dos frutos da vinha. Mas os agricultores pegaram o empregado, bateram nele e o mandaram de volta sem nada. Então o dono da vinha mandou de novo mais um empregado. Os agricultores bateram na cabeça dele e o insultaram. Então o dono mandou ainda mais outro e eles o mataram. Trataram da mesma maneira muitos outros, batendo em uns e matando outros. Restava-lhe ainda alguém, seu filho querido. Por último, ele mandou o filho até aos agricultores pensando: eles respeitarão meu filho. Mas aqueles agricultores disseram uns aos outros: esse é o herdeiro, vamos matá-lo e a herança será nossa. Então agarraram o filho, o mataram e o jogaram fora da vinha. Que fará o dono da vinha? Ele virá, destruirá os agricultores e entregará a vinha a outros. Por acaso não lestes na Escritura? A pedra que os construtores deixaram de lado tornou-se a pedra mais importante? Isso foi feito pelo Senhor e admirável aos nossos olhos. Então os chefes dos judeus procuraram prender Jesus, pois compreenderam que havia contado a parábola para eles. Porém, ficaram com medo da multidão e por isso deixaram Jesus e foram-se embora. Palavra da salvação. Amados radiovintes, a imagem da vinha representava a eleição de Israel como povo de Deus. Nesse sentido, a parábola dos vinhateiros pode ser lida em função de Jesus Cristo, em função da Igreja. Quanto à primeira, Jesus contou a parábola para declarar que tinha ciência sobre o que as autoridades de Jerusalém iriam fazer com ele. Quanto à segunda, a Igreja, por essa parábola, preparava os catecúmenos para o aprofundamento sobre a narrativa da paixão e morte de Jesus. Nas duas direções, o juízo de Deus sobre os malvados fica em evidência. Assim, a parábola expressa os violentos conflitos que Jesus enfrentou no seu ministério público, diante das autoridades judaicas, bem como as dificuldades que a comunidade de fé enfrentou e enfrenta por causa de Jesus e do seu Evangelho. Que o Senhor nos livre da usurpação dos seus bens em proveito próprio. Oremos. Ó Deus, pela loucura da cruz, ensinastes de modo admirável ao mártir São Justino a sublime sabedoria de Cristo. Concedei-nos, por sua intercessão, repelir os erros que nos cercam e permanecer firmes na fé. Por nosso Senhor Jesus Cristo, vosso Filho, na unidade do Espírito Santo. Amém. Meu abraço, amigo.
que a bênção de

0: Deus, Pai, Filho e Espírito Santo, desça sobre todos vocês e permaneça para sempre. Fiquem com Deus e até daqui a pouco no programa Fé Católica.
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0: Amados irmãos, amadas irmãs, iniciamos o programa Fé Católica e a nossa catequese sobre a nota doutrinal sobre o valor do matrimônio. O Papa Francisco nos deu uma reflexão original sobre o matrimônio a partir de 1 Coríntios 13, de 4 a 7. Ele afirma que o amor implica também certo desapego, entregar-se livremente ao ponto de dar a própria vida. Consequentemente, o amor é capaz de superar a violência interior em relação aos defeitos dos outros, que nos coloca na defensiva perante os outros e acaba por nos isolar. A tudo isso se soma o perdão, que pressupõe a experiência de ser perdoado por Deus, a capacidade de se alegrar com os outros, de modo que quem faz algo de bom na vida sabe que o celebrarão com ele. E a confiança, porque o amor abandona a liberdade, renuncia à tentativa de controlar tudo, de possuir, de dominar. Finalmente, o amor tem esperança no outro. Espera sempre que seja possível um amadurecimento, um desabrochar surpreendente de beleza, que as potencialidades do seu ser um dia brotem. O Papa Francisco ajuda-nos assim a encarnar o que é a caridade conjugal. Ao mesmo tempo, com um saudável realismo, adverte para o perigo de idealizar a união matrimonial com deduções inadequadas, como se os mistérios teológicos tivessem de encontrar uma correspondência perfeita na vida do casal, e este tivesse de ser perfeito em todas as circunstâncias. Na realidade, isto criaria um sentimento constante de culpa nos cônjuges mais frágeis, que lutam e fazem o seu melhor para manter a sua união. Não é bom confundir diferentes níveis. Não se deve impor a duas pessoas limitadas o enorme fardo de ter de reproduzir de modo perfeito a união que existe entre Cristo e a sua Igreja, porque o matrimônio, enquanto sinal, implica um processo dinâmico que avança gradualmente com a progressiva integração dos dons de Deus. Em vez disso, devemos avaliar positivamente todos os esforços, os momentos dolorosos, os desafios que surpreenderam e desestabilizaram os cônjuges, as mudanças do ente querido e até mesmo as derrotas, que foram posteriormente superadas, como parte de uma jornada onde o Espírito Santo age como quer. Porque desta forma, depois de terem sofrido e lutado juntos, os cônjuges podem sentir que valeu a pena, porque conquistaram algo bom, aprenderam algo juntos, ou porque podem apreciar mais o que têm. Poucas alegrias humanas são tão profundas e jubilosas como quando duas pessoas que se amam conquistam juntas algo que lhes custou um grande esforço partilhado. Meu abraço, amigo, a minha bênção, fiquem com Deus e até o próximo programa.
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0: Amados irmãos, amadas irmãs, iniciamos a novena do Bom Pastor Sou Dom Félix, bispo da Diocese de Governador Valadares, sou pastor dessa porção do povo de Deus da região do Vale do Rio Doce. É com alegria então que nós iniciamos em nome do Pai e do Filho e do Espírito Santo. Amém. Peçamos perdão. Senhor Jesus, bom pastor, tem compaixão de nós, porque somos pecadores. Não leves em conta as nossas faltas, mas concede-nos a graça de arrepender-nos dos nossos pecados. Converte-nos a ti, não nos deixes pecar, não nos deixes cair em tentação. Livra-nos do mal e perdoa todas as nossas culpas. Amém. Façamos o nosso agradecimento. Ó Deus, nosso Pai, nós te damos graças por todo o bem que nos fizeste até agora. Nós te agradecemos pelos imensos benefícios que concedeste a todos nós, seres humanos, e a todas as outras criaturas tuas que estão no céu, na terra e em todo o universo. Por teu Filho Jesus Cristo, Senhor nosso e bom pastor, a ti, nossa ação de graças, a honra e a glória, pelos séculos dos séculos e por toda a eternidade. Amém. Ouçamos a palavra de Deus. Eu sou o bom pastor. Conheço as minhas ovelhas e elas me conhecem. Assim como o Pai me conhece e eu conheço o Pai, e dou a minha vida pelas ovelhas. João 10:14. Meditemos a palavra de Deus.

Façamos agora a nossa intenção geral para alcançar a graça de perdoar as ofensas. Ó Deus de bondade, tu que não levas em conta nossas culpas, tu que perdoas a todos que te ofendem, dá-nos um coração manso e humilde, como é o coração de Jesus. Concede-nos a graça de perdoar sem restrições e sem medidas a todos que fazem o mal contra nós. Não permitas que caiamos na tentação de pagar o mal com o mal. Ensina-nos a amar nossos inimigos e a rezar com frequência pelo bem deles. Nós te pedimos por Cristo Senhor nosso. Amém. Façamos agora uma pausa para que no silêncio do nosso coração, com os olhos fixos na imagem do bom pastor, seja feito a ele o pedido de graças que desejamos receber dele por meio desta novena.

0: Oremos. Senhor Jesus, Filho de Deus e Filho de Maria, Tu que és verdadeiro Deus e verdadeiro homem, tem piedade de nós. Senhor Jesus, Tu que és o Cristo de Deus, tem piedade de nós. Senhor Jesus, Tu que és o bom pastor, atende a nossa súplica. Rezemos uma Ave Maria, pedindo à nossa querida Mãe do Céu, que por intercessão dela, sejam recebidas as graças do bom pastor que dele esperamos obter. Ave Maria, cheia de graças, o Senhor é convosco. Bendita sois vós entre as mulheres, e bendito é o fruto do vosso ventre, Jesus. Santa Maria, Mãe de Deus, rogai por nós, pecadores, agora e na hora de nossa morte. Amém. Neste momento, nós vamos abençoar a água. Ó Deus Criador, nós te damos graças porque criaste a água para nos dar vida, saciar nossa sede, para lavar e refrescar nossos corpos, para molhar a terra e fazê-la produzir frutos que nos alimentam e sustentam. Nós te agradecemos pela água do batismo, pela qual tu nos purificas, a fim de que tenhamos uma vida limpa da sujeira do pecado e sem nenhuma mancha do mal. Nós te damos graças, porque por Jesus Cristo, que ofereceu a uma mulher samaritana e continua oferecendo a todos nós a água viva, da qual quem beber nunca mais terá sede, tu sacias a sede de todos os seres humanos. Abençoa, ó Pai, esta água que colocamos em tua presença. Concede a todos que fizerem uso dela tua proteção e a cura de suas enfermidades. Assim como pela passagem dos hebreus pelas águas do Mar Vermelho, tu os libertaste da escravidão do Egito, a todos que usarem desta água, livra-os de todos os males. Nós te damos graças e te pedimos por Jesus Cristo, Senhor nosso. Amém. Façamos agora a nossa consagração ao bom pastor. Ó bom pastor, nós te consagramos toda a nossa vida. A ti confiamos nossas famílias e nossos amigos. Tudo que temos e tudo que somos entregamos a ti. Tu és a fonte da vida. De ti procedem a cura e a libertação de todos os males. Tu és nossa luz e salvação. Queremos ser tuas ovelhas e pertencermos para sempre ao teu rebanho, pois junto de ti encontramos acolhida, paz e segurança. De todos os temores, tu sempre nos livras. Em ti pomos toda a nossa esperança, pois quem em ti espera jamais será decepcionado. Bom e eterno pastor, seguindo a ti com fidelidade, sabemos que após nossa peregrinação neste mundo, seremos recebidos por ti no céu. Lá, conforme tua promessa, viveremos para sempre contigo e teremos a felicidade eterna. Amém. Rezemos juntos a oração que o Senhor nos ensinou, através da qual nós chamamos a Deus de Pai e nos comprometemos a viver como irmãos e irmãs. Pai nosso que estais nos céus, santificado seja o vosso nome. Venha a nós o vosso reino. Seja feita a vossa vontade, assim na terra como no céu. O pão nosso de cada dia nos dai hoje. Perdoai-nos as nossas ofensas, assim como nós perdoamos a quem nos tem ofendido. E não nos deixeis cair em tentação, mas livrai-nos do mal. Amém. Recebamos agora a bênção do bom pastor. Que o bom pastor nos olhe com amor, traga luz aos nossos olhos e serenidade para o nosso coração. Amém. Que o bom pastor nos abrace agora com ternura, de modo que sintamos o afeto do seu divino coração. Amém. Que o bom pastor seja nosso guia, nos faça conhecer sua estrada, nos conduza e conduza nossas famílias pelos caminhos da paz e da felicidade. Amém. Ao bom pastor, a honra, a glória e o louvor para sempre. Amém. Que a bênção de Deus, Todo-Poderoso e rico em misericórdia, Pai, Filho e Espírito Santo, desça sobre todos nós e permaneça para sempre. Amém. Fiquem com Deus.
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2: Mundo Melhor, 12:22.

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3: 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Ô, beleza!
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8: Muito bem, tô chegando por aqui a partir de agora, nessa manhã maravilhosa, juntamente com você, o Beleza, hein? É, a partir de agora, o Lobão da Madrugada, e eu mesmo, hein? Bom, então aí, né? Lembrando que hoje é hoje, né? Pra você curtindo a gente, hoje é dia... Quanto, produção? Hoje é dia... Primeiro, né? Primeiro de junho já, uai. Ó, show de bola, hein? Primeiro de junho, menino.
9: Olha,

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1: 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Beleza!
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3: 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Agora 4:03, 4:13. Bom dia pra você, tudo bem? Cheguei, tô na área, meu povo querido. E aí, tudo bem, né? Beleza, deixa aí o seu recado, manda a sua mensagem pra gente aí, tá? O nosso telefone é o 999-89-1977. 999-89-1977, beleza? Pode mandar que a gente manda pra você, tá certo? Beleza! Muita gente tá de pé, é o pessoal que tá trabalhando aí, curtindo a gente, muito obrigado pela companhia. É um prazer muito grande, tá? De fazer companhia todas as manhãs. É. Show de bola. Vamos que vamos. Agora 4:14. Tá chegando aí Leandro, Leonardo, né? E Eduardo Costa. Leão Domado aí. Projeto Cabaré, né, menino?

0: toca profundamente o coração da gente. Oh, beleza, hein? Bom dia pra todo mundo. Agora 4:27, 4:27. Bom dia. Bom dia, bom dia, bom dia. Todo mundo antenado e ligado aqui na nossa programação. E essa semana tem um feriado aí, né? Tem um feriado prolongado essa semana, pois é. Fica ligado aí, tá? Pra você se programar direitinho, né? Vai viajar? Já fez a revisão aí no carro? Pois é, tem que tomar cuidado, hein? É? Tem gente que pega o carro assim e já sai, né? Não faz uma revisão, não faz nada. Joga todo mundo ali, vambora. Vambora pra Guarapari. Vambora pra Guriri. Vambora pro Rio de Janeiro. Pois é. Pois é. Mas é isso aí, né, gente? O negócio é, se tiver uma oportunidade aí, leva a família pra fazer um passeio, tá? Isso é muito importante, muito importante. Muito importante, bicho. Gente, olha aqui, trabalhadora rural morre atropelada por motorista sem CNH na Grande BH, viu? Tá vendo? Pois é, sem CNH. E a desculpa, e qual que é a desculpa agora, né? Quer dizer, tá fácil agora tirar sua habilitação, né? Aí, sem CNH. Uma trabalhadora rural de 58 anos morreu após ser atropelada por um caminhão em uma horta, né, da grande, né, grande, uma horta na tarde deste domingo, dia 31, em Sarzedo, da região metropolitana de Belo Horizonte. O motorista de 20 anos fugiu, né, do local após chegar, né, após a chegada do socorro. Ele vazou no mundo. Segundo a polícia militar, militares foram, né, acionados para, né, Rua Cândido Lobato, na região metropolitana, né, em Porteira da EMA, do EMA, né, da região metropolitana de BH. Quando chegaram, né, a vítima já recebia, já estava sendo atendida ali, né, por uma equipe do SAMU, né, e que constatou a morte ainda no local, tá vendo? E o cara, o motorista, vazou no mundo, minha filha. Vazou no mundo, sem habilitação, né? Pois é. 20 anos de idade, né? 20 anos de idade. Tá vendo? Então, de acordo com o relato da prima da vítima, aos policiais, as duas trabalhavam em uma horta quando a mulher começou a se sentir mal, reclamando de tontura e também indisposição. Ela então se deitou, né, sob o pé de goiaba para descansar. Bom, ainda conforme a testemunha, depois de algum tempo, né, a trabalhadora se levantou e seguiu caminhando, né, por uma estrada de acesso aos canteiros de plantação. Pouco depois, né, a prima ouviu gritos e correu, né, em direção ao local, encontrando a mulher atropelada aí por um caminhão. Caminhão ainda, hein? Ele tá doido. A testemunha relatou que o motorista acionou o SAMU, né, e permaneceu na área até a chegada da equipe de resgate. No entanto, ele deixou o local logo em seguida. 4:30, menino, tá complicado, hein? 4:30. E lembrando que daqui a pouquinho tem
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5: 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Beleza pura. Bom dia pra você, bom dia, bom dia. É, daqui a pouco tem a ceia, né? Deixa eu ver aqui. Bom, agora é hora, gente. Deixa eu ver aqui, como é que é? Como é que é?

Eu, hein? Eu, hein? Agora eu vi tudo. Bom, vamos que vamos, hein? Vamos que vamos. Agora são 4 horas, né? 4 horas e 41 minutos, gente. Vamos aqui, né, trazer aqui, ó. Deixa eu ver.

0: é isso aí, agora é 4 horas. Vamos lá então, ao nosso... 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
0: Notícias do Campo. Hoje a gente fala aqui da pirataria no campo, né, menino? O que, que é isso, hein? Menino do céu. Olha aqui, a pirataria no agronegócio é uma prática ilegal que movimenta bilhões de reais e envolve, né, a comercialização de sementes sem certificação, também defensivos agrícolas, né, falsificados, insumos veterinários contrabandeados, tá? O problema afeta, né, a economia e a segurança jurídica e também a produtividade do campo. Quer dizer, olha, os principais alvos, né, da pirataria no campo. Sementes legais versus piratas, né? Bom, materiais produzidos sem registro oficial, sem controle de qualidade e sem o pagamento de royalties, né, de tecnologia genética, entendeu? Isso aí é as sementes, né, legais versus a pirata. A prática, né, desobedece às regras do Sistema Nacional de Sementes, regulamentado, né, regulamentando aí pela lei, né, que é 10.711/2003. Questão dos defensivos agrícolas, né? Defensivos e também pesticidas adulterados ou contrabandeados pelas fronteiras. Então, eles não possuem eficácia, né, garantida, e trazem alto risco de contaminação. E para a saúde animal? Olha, medicamentos, insumos veterinários falsificados, né, que circulam também sem a devida fiscalização. Aí é o que eu ouvi o pessoal falando ontem, né? Que plantou, a semente não germinou, né? Também usou defensivos agrícolas sem saber se era falsificado e não teve uma produção, né, um rendimento aí como queria, né? Como esperava ter. Então isso causa um impacto, né, gente? Um impacto muito grande, né? Prejuízo bilionário. Apenas a pirataria de sementes e soja provoca perdas estimadas em 10 bilhões por ano no Brasil. Área afetada. Então, dados setoriais apontam que cerca de 11% da área total plantada, né, de soja no país utiliza sementes piratas. Aí, queda de produtividade. O uso de sementes ilegais gera uma redução média de rendimento de até 17% na safra, ou cerca, né, de 4 sacas por hectare. E o risco, né, fitossanitário, né? Olha só, insumos piratas aumentam significativamente os riscos de disseminação de novas pragas, doenças e plantas invasoras, né, no difícil controle das lavouras, né, gente? Bom, aí, como diz, né, o combate, né, e prevenção, a exigência de certificação. O produtor deve adquirir insumo apenas de multiplicadores e também de distribuidores autorizados pelo Ministério da Agricultura e Pecuária. Aquela questão, né, minha? A pessoa vai procurar o mais barato e aí dá nisso aí, né? Ah, não, Ô Zé, tu quer comprar aqui, Zé? Eu vi lá, né? Tá oferecendo, né? O original custa R$50, esse aqui tá saindo só R$20, entendeu? Aí dá nisso aí. Às vezes, quando é um trem barato demais, meu filho, você tem que desconfiar, viu? Por isso que você tem que comprar, né, em lugares que realmente, né, oferecem segurança e certificado. 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Então, tudo tem um certificado, é tudo produto original, entendeu? Cuidado aí, gente boa, cuidado aí. Comprar tempo pela internet aí, tá comprando aí, como diz, né? Trocando gato por lebre, né? É isso mesmo? Pois é, muito cuidado então com a pirataria. A pirataria agora invadiu até o campo também, né? A pirataria no agronegócio é uma prática ilegal que movimenta bilhões de reais e envolve a comercialização de sementes sem certificação, defensivos agrícolas falsificados, insumos veterinários contrabandeados. Eu tô te falando.
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0: Eu te falei. Bom, 4:46 agora, 4:46. Maria Chiquinha, bom dia, Maria Chiquinha. Maria Chiquinha, né?
2: Bom dia.
0: Bom dia, Maria Chiquinha.
2: Labão, faz um pin.
0: Oi, meu filho, tem não, meu filho. Você quer comprar defensiva agrícola pra cuidar dos pintinhos?

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1: Muito bem, faltando apenas 2 minutos, 2 faltando para 5. Opa, já saltou, faltando agora só 1 minuto. Agora por onde saltou de novo, hein? Agora são 5 horas em ponto, 5 em ponto na cidade do calor e do amor. Bom dia pra você, hoje é segunda-feira. Bom, pra minha segunda-feira, como se fosse a sexta-feira, né? Onde todo mundo fica com aquela alegria quando chega sexta-feira. Pra mim é como se fosse a sexta-feira. Pois é, e o friozinho já tá batendo na porta aí, né? Pra quem anda aí de moto, né? Que anda de bicicleta aí, fazer aquela pedalada aí logo de manhã. Pois é, meu filho, o trem já começou a esfriar. Ó, a temperatura agora aqui, ó, na casa aí dos 16 graus, né? 16 graus, beleza. Olha o faxinil do humorista aí do SBT, tem alta, né? Após 2 meses de internet. Eu gosto mais dele do que o tal do Marquinhos. Que tal do Marquinhos diz que ele... Diz que é... Já ouvi falar, o pessoal fala que ele é ignorante, menino. Diz que é bem ignorante aí com os colegas de trabalho, sabe? Gosta de puxar o tapete também. Que é ele que manda lá, né? Praticamente... É no tipo assim, quando vai entrar alguém lá, alguma atração nova, né? Ele que manda, né? Igual o faxinil do mesmo conta, né? Que ele, o tal do Santos também, quando eles chegaram, né, lá no SBT, o Marquito fez de tudo aí pra atrapalhar, né? Porque ele quer só ele aparecer, né? Inclusive aquelas coisas também que já perdeu a graça também, né? Aquela tipo imitação, né, que ele faz no palco, que já perdeu a graça já. Olha, o Marquito, ele tava em alta depois que ele entrou pra política, né? Isso acabou, assim, queimando a imagem dele. Porque ele entrou na política e aí ele voltou em projeto contra o povo, né? Na época, aí queriam até tirar ele, mandar ele embora do SBT, porque, né? Tava queimando a imagem da emissora. Aí deixaram ele quieto lá. Mas nunca mais ganhou pra nada mais também, viu? Já tentou várias vezes, mas não conseguiu mais nada não, na política não, né? Pois é. Bom, gente, agora são 5 horas e 1 minuto, 5 e 1, e até as 8, o Lobo da Madrugada, o seu companheiro, está aqui com você nessa manhã maravilhosa, viu? Tá certo. Olha a caminhoneira, né? Caminhoneira com mais de 1 milhão, né, de seguidores sofre acidente em estrada, viu? Ela é famosa, essa caminhoneira aí, viu? Famosíssima. Famosíssima. Ô, oh, beleza, hein?
2: Oi. Quantas horas?
1: Agora é 5 horas e 1 minuto, 5 e 1. 5 horas e 1 minuto, 5 e 1. Tem alguém lá que... Alguém mandou mensagem aí, produção? Vamos lá pro WhatsApp, vamos lá pro WhatsApp. Deixa eu ver quem tá nos dando moral aí. Bom dia aqui o Nascimento Rodrigues. Valeu, meu amigo. Um abraço aí pra você. A dona Isabel do Biscoito aí também. Ô, oh, dona Isabel, gente boa. Biscoito é show de bola, sua alegoria. Como é que é aqui também? O Zé Maria da Fazenda, né? Fazenda Rocinha. Meu amigo Maxwell aí da França. E, beleza, em Marilac, quem tá fazendo aniversário é o Alessandro. Hoje é aniversário do Alessandro, irmão do Maurício Batista. Beleza pura. Chicota Braga também tá aí, né, Chicota? Esse aqui é todo dia. Todo dia, não falha um dia, rapaz. Esse aqui. Parece que o celular dele já manda mensagem sozinho já, né? Já manda sozinho já. Esse aqui é todo dia. No horário aqui, no horário do Wilson Dias, da Claudinho e do Bernardes. É esse. Eu ouvi a rádio 24 horas mesmo, hein? Porque antes de eu chegar aqui, ele já mandou mensagem. Tem vezes que ele manda mensagem 2 e pouco da manhã, né? Olha que eu ainda tô dormindo ainda. Ele manda mensagem 2 e pouco da manhã, já mandando, pedindo bom dia, né? Não, é isso aí, tá no curral tirando leitinho da mimosa agora. Alô, mal acabado. Tá, o Micanudo também tá sintonizado, bom dia. Diz que tá fazendo frio aí, ó. Rapaz, ele tá lá na igreja de Lourdes, né? Trabalha, né, como vigilante lá, né? Valeu, meu amigo, abração pra você. Então deixa o seu recado aí, gente. Nosso WhatsApp é o 999-89-1977. Oh, gente, o Zezé de Camargo e Luciano. Por isso que esse cara, onde vai, lota, né? Lota estádios, viu? Que ele tem hoje, tipo assim, problema com a voz e tudo mais, mas o cara tem história, né? Tem história. Se esse cara tivesse bem, né? vocal, se a sua voz estivesse boa, menino. Você tá doido? É uma das maiores duplas, né? E eu lotar estádios e mais estádios. Aí a dupla, né? José de Camargo e Luciano.

0: começa a correr.
1: Muito bem, agora 5:11, 5:11, né? Agora 5:11. É, menino, já passou aí, né? As festas da região desse final de semana. É, inclusive aconteceram tudo e praticamente na mesma data, né? O pessoal ficou bem dividido pra onde é que ia, né? Mas todas as duas cidades deram um show, viu? É, lá em Alpercata aí o Festival do Quiabo também levou grandes artistas, né? E também Marilac também, que levou grandes nomes também. É, o trem ficou bom demais. Um abraço aí pro nosso amigo Aldo França lá de Marilac, daí também, né? O Rafael França, dela de Alpercata, dois grandes eventos aí que sacudiram o final de semana, né? De todo mundo. Essas festas é assim, né? Sexta, sábado, de sábado pra domingo o pessoal já tá todo moído, né? Mas geralmente o domingo é só pra dar aquela refrescada, né? Fazer aquela uê pra criançada, e geralmente o público já é menor, né? É, o público geralmente é menor. Porque a maioria do pessoal tá cansado. Os que estão cansados, tá todo mundo dormindo, hein? É, ué. Cortou diretão, né? Sexta, sábado e domingão. Pois é, mas é isso aí. Parabéns, então, né? Pra Alpercata e também Marilac, né? Festa maravilhosa aí, viu? Festa maravilhosa. Show de bola. Bom, hora certa pra você. Agora são 5:13. 5:13. Bom dia, bom dia. Bom dia, bom dia, bom dia, bom dia, bom dia, bom dia. Bom dia a todo mundo.
2: Bom dia.
1: Bom dia, filho.
2: Bom dia.
1: Bom dia.
2: Bom dia.
1: Bom dia. Bom dia. Bonitinho. Bom dia, bom dia, bom dia. Beleza, amor, hein? Bom, 5:13. Tá chegando mais música. Tá chegando aí, ó. Essa aí é boa. Oh, cabecinha no ombro. Bom demais.
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0: Obrigado, gente. Uma
1: alô, salva de palmas, meus amigos. Alô, meninos.
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18: E acorda todo mundo aí, Chita. Dá pernada em todo mundo aí. Dino! Água bem gelada em todo mundo aí. Pula da cama aí, meu filho. Eu sou cruel. Bom, vamos ao Notícias do Campo agora, produção. Ô, gente, esse é um espaço, né, reservado para você que é do campo, né, que sempre acompanha aí a nossa programação, tá? E aqui, ó, para você que, né, tá aí ouvindo a gente, vai vacinar o seu rebanho. Olha, mapa, né, libera mais de 2,4 milhões de vacinas contra a clostridiose, tá? Para a pecuária. Vamos então?
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18: Beleza pura, notícias do campo aí, ó. Olha, o Ministério da Agricultura e Pecuária, né, o MAPA, anunciou que entre os dias 25 e 29 de maio foram disponibilizadas mais de 2 milhões, né, 470 mil e 600 doses de vacinas contra a clostridiose. Isso mesmo, né? Clostridiose. Né, que é? Clostridioses, tá? No mercado brasileiro. A liberação faz parte do esforço contínuo, né, para garantir o abastecimento de insumos essenciais à saúde do rebanho nacional e prevenir também, né, custos de doenças bacterianas graves, tá? Como o botulismo e também a manqueira, né? Manqueira. Então tá aí, gente boa. Então, lembrando que do montante total injetado no mercado ao longo, né, dessa semana, a maior parte, né, tem origem da indústria local, né? Quer dizer, 1.366.800 doses, 55,8% são de fabricação nacional. O restante do lote, né, que soma 1.109.800 doses, 44%, 92% corresponde a produtos importados autorizados pelo governo federal. Então, com essa nova remessa, o balanço oficial aponta que o volume acumulado, né, de vacinas disponibilizadas ao setor pecuarista desde março já ultrapassa a marca dos 41 milhões de doses. Quer dizer, somando aí os imunizantes fabricados no país e os vindos também do exterior. Então tá aí, gente boa. Né? Quer dizer, injeção de insumos garante proteção de bovinos, ovinos e também caprinos contra doenças fatais como botulismo e também manqueira. Esse foi mais um
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18: E tem música pra você, Silveira e Silveirinha. Cara, coração que bate, bate. Bom, gente, vai mandando sua mensagem, daqui a pouco eu vou passar lá, hein, no WhatsApp. E você pode me ligar aqui também, 3271-1977, esse é o telefone fixo do estúdio, beleza?

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7: 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Ô, beleza!
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12: 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Então, um abraço aí, viu, Cláudio? 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Oh, beleza! Show de bola, hein? Show de bola! Muito bem, são 5:39, 5:39 agora, bom dia! Oi, já falei! Galo tá cantando e a galinhada também tá aí, ó. Ó, só alegoria, só alegoria, só alegoria. Aô, beleza, hein? Show de bola, hein? Aí. Aô, maravilha, maravilha. Bom, gente, 5:40, galo cantando e o povo levantando. E nós estamos aqui, né, desde as 4 horas da manhã. Olhem que o galo tá escovando o bico pra cantar todos os dias, né? Menos domingo, né? Menos domingo. E sabadão tem prosa, né? Sábado, inclusive, quem esteve no prosa sábado agora foi a dupla Igor e Yuri, né? Igor e Yuri, os garotos lá do bairro Altinópolis. Um abraço aí pra vocês, tá? Igor e Yuri no prosa sertanejo. E sábado que vem agora vai ter a nossa querida, né, Lucinéia Oliveira, juntamente aí com toda a turma aí, ó, o Carmelito no violão, o Soriano fazendo a segunda voz aí, ó, de primeira, né? É, o tema vai ficar bom também, tá? Pra você que tá sempre aí procurando saber se vai ter, se não vai ter, vai ter, viu? Sábado agora tem. Beleza? Bom, são 5:41, 5:41. O meu bom dia pra todo mundo que tá curtindo. Cadê a produção? Põe na tela aí, abre a tela aí. Põe na tela. Deixa eu ver aqui. Vamos ver quem tá mandando mensagem pra gente aqui, o André Quintão. Valeu, André Quintão, gente boa. Andréia, rapaz, hoje pulou cedo da cama, hein? Bom dia, Lobão, estou aqui na escuta. Parabéns aí pra mãe Marlene, aniversário dela. Ô, Marlene, um abraço aí, Marlene, mãe da Andréia. Né, André, gente boa, lá da Liloca, né? Valeu, bom dia pra você. Bom dia também pra quem? Bom dia, Lobão. Que a nossa manhã comece, né, com muita paz, saúde e bênção, viu? Com um cafezinho quentinho, a viola tocando e a companhia do tio Bastião de Governador Valadares. Valeu, meu filho. Tá certo, então. Bom dia, tá? Tudo de bom, tudo de bom. Quem tá falando aqui é o Kim. Valeu, Kim. Gente boa. Aí eu sou o Lamarque, né? Lamarque, bom dia, Lobão. Aqui do Córrego Vermelho, tô ligado na 97, tirando o leitinho da mimosa. Aê, garoto. O Cleverson tá nos Estados Unidos, não tá tirando leitinho da mimosa, não, mas tá acompanhando a gente. Valeu, bom dia pra você, muito obrigado, viu? Deixa o seu recado aí que daqui a pouco eu vou, né, voltar aqui pra falar mais. Pica-pau tá voando baixo aí, ó. Pica-pau tá voando baixo, rapaz. Mandou mensagem pra gente aqui. É, isso aí, meu irmão. Tá na estrada aí curtindo a programação. O pica-pau tá voando baixo aí. Ô, beleza, hein? Oh, saudade da minha terra. Olha a hora, 5:42, gente. 5:42, bom dia.

menino, que moda boa, né? Lembra nas manhãs de domingo, programa Som Brasil, né? Com o Leão, com o Rolando Boldrinho, lembra? Lembra? Lembrou, né? Quando você era menininho também, pequenininho, igual o Juninho. Pois é, então é isso aí, ó. Vida Marvada, né? Rolando Boldrinho. Eu gosto daqueles causos dele também, né? Os causos que ele conta aí. Mesmo quando eu puxo lá no YouTube, né? É bom. O brasileiro apareceu, rapaz, merece até palmas aí. Cadê as palmas aí pra ele? Aí, o sargento brasileiro, homem, voltou, rapaz. Tava sumido, né? O que que ele tá? Ele deve tá igual o Claudio Andor também, né? Agora virou fazendeiro também, né? Ele deve virar fazendeiro também. Um abraço aí, meu amigo brasileiro, né? Sargento brasileiro. Também o Claudio Nô e toda a turma aí, um forte abraço e muito obrigado, hein? Tá bom? 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Ô Guilherme, bom dia, meu amigo Guilherme nos Estados Unidos, tá mandando aí um alô pro sargento brasileiro, rapaz, conhece ele também. Pois é, ó, o brasileiro apareceu, hein? Num passe de mágica, né? Valeu, meu amigo, um abração pra você, insome não, que você é um cara gente boa, um cara diferenciado aí, viu? Tá bom? Show de bola. Bom, e vamos trazer música, né? Uma música bonita aqui, ó. Daqui a pouquinho tem, né, o nosso bispo, Dom Félix, trazendo a palavra do bispo e fé católica, tá bom? Pra você que sempre acompanha todos os dias aí. E também a novena do Bom Pastor. Beleza? Show de bola. Só alegoria. Segura nas mãos de Deus e vai.

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1: O anjo do Senhor anunciou a Maria e ela concebeu do Espírito Santo. Ave Maria, cheia de graças, o Senhor é convosco. Bendita sois vós entre as mulheres e bendito é o fruto do vosso ventre, Jesus. Santa Maria, Mãe de Deus, rogai por nós, pecadores, agora e na hora de nossa morte. Amém. Eis aqui a serva do Senhor, faça-se em mim segundo a vossa palavra. Ave Maria, cheia de graças, o Senhor é convosco. Bendita sois vós entre as mulheres, e bendito é o fruto do vosso ventre, Jesus. Santa Maria, Mãe de Deus, rogai por nós, pecadores, agora e na hora de nossa morte. Amém. E o Verbo se fez carne e habitou entre nós. Ave Maria, cheia de graças, o Senhor é convosco. Bendita sois vós entre as mulheres, e bendito é o fruto do vosso ventre, Jesus. Santa Maria, Mãe de Deus, rogai por nós, pecadores, agora e na hora de nossa morte. Amém. Rogai por nós, Santa Mãe de Deus, para que sejamos dignos das promessas de Cristo. Oremos. Infundi, Senhor, vos rogamos a vossa graça em nossos corações, para que nós, conhecendo pela anunciação do anjo a encarnação de Jesus Cristo, vosso Filho, por sua paixão e morte de cruz, cheguemos à glória da ressurreição. Pelo mesmo Cristo, nosso Senhor. Amém. Louvado seja nosso Senhor Jesus Cristo, e a graça e a paz de Deus nosso Pai e de Jesus Cristo nosso Senhor estejam com todos vocês e seus familiares. Prezados radiovintes, hoje é segunda-feira, dia 1º de junho, e a igreja celebra a memória de São Justino, mártir. E nós vamos meditar o Evangelho de Jesus Cristo segundo Marcos, capítulo 12, do versículo 1 ao 12. Naquele tempo, Jesus começou a falar aos sumos sacerdotes, mestres da lei e anciãos, usando parábolas. Um homem plantou uma vinha, cercou-a, fez um lagar e construiu uma torre de guarda. Depois arrendou a vinha a alguns agricultores e viajou para longe. Na época da colheita, ele mandou um empregado aos agricultores para receber a sua parte dos frutos da vinha. Mas os agricultores pegaram o empregado, bateram nele e o mandaram de volta sem nada. Então o dono da vinha mandou de novo mais um empregado. Os agricultores bateram na cabeça dele e o insultaram. Então o dono mandou ainda mais outro, e eles o mataram. Trataram da mesma maneira muitos outros, batendo em uns e matando outros. Restava-lhe ainda alguém, seu filho querido. Por último, ele mandou o filho até aos agricultores pensando: eles respeitarão meu filho. Mas aqueles agricultores disseram uns aos outros: esse é o herdeiro. Vamos matá-lo e a herança será nossa. Então agarraram o filho, o mataram e o jogaram fora da vinha. Que fará o dono da vinha? Ele virá, destruirá os agricultores e entregará a vinha a outros. Por acaso não lestes na Escritura? A pedra que os construtores deixaram de lado tornou-se a pedra mais importante? Isso foi feito pelo Senhor e admirável aos nossos olhos. Então os chefes dos judeus procuraram prender Jesus, pois compreenderam que havia contado a parábola para eles. Porém, ficaram com medo da multidão e por isso deixaram Jesus e foram-se embora. Palavra da Salvação. Amados radiovintes, a imagem da vinha representava a eleição de Israel como povo de Deus. Nesse sentido, a parábola dos vinhateiros pode ser lida em função de Jesus Cristo, em função da igreja. Quanto à primeira, Jesus contou a parábola para declarar que tinha ciência sobre o que as autoridades de Jerusalém iriam fazer com ele. Quanto à segunda, a igreja, por essa parábola, preparava os catecúmenos para o aprofundamento sobre a narrativa da paixão e morte de Jesus. Nas duas direções, o juízo de Deus sobre os malvados fica em evidência. Assim, a parábola expressa os violentos conflitos que Jesus enfrentou no seu ministério público, diante das autoridades judaicas, bem como as dificuldades que a comunidade de fé enfrentou e enfrenta por causa de Jesus e do seu evangelho. Que o Senhor nos livre da usurpação dos seus bens em proveito próprio. Oremos. Ó Deus, pela loucura da cruz, ensinastes de modo admirável ao mártir São Justino a sublime sabedoria de Cristo. Concedei-nos, por sua intercessão, repelir os erros que nos cercam e permanecer firmes na fé. Por nosso Senhor Jesus Cristo, vosso Filho, na unidade do Espírito Santo. Amém. Meu abraço, amigo, que a bênção de Deus, Pai, Filho e Espírito Santo desça sobre todos vocês e permaneça para sempre. Fiquem com Deus e até daqui a pouco no programa Fé Católica.
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1: Amados irmãos, amadas irmãs, iniciamos o programa Fé Católica e a nossa catequese sobre a nota doutrinal sobre o valor do matrimônio. O Papa Francisco nos deu uma reflexão original sobre o matrimônio a partir de 1 Coríntios 13, de 4 a 7. Ele afirma que o amor implica também certo desapego, entregar-se livremente ao ponto de dar a própria vida. Consequentemente, o amor é capaz de superar a violência interior em relação aos defeitos dos outros, que nos coloca na defensiva perante os outros e acaba por nos isolar. A tudo isso se soma o perdão, que pressupõe a experiência de ser perdoado por Deus, a capacidade de se alegrar com os outros, de modo que quem faz algo de bom na vida sabe que o celebrarão com ele. E a confiança, porque o amor abandona a liberdade, renuncia à tentativa de controlar tudo, de possuir, de dominar. Finalmente, o amor tem esperança no outro, espera sempre que seja possível um amadurecimento, porque o amor abandona a liberdade, renuncia à tentativa de controlar tudo, de possuir, de dominar. Finalmente, o amor tem esperança no outro, espera sempre

0: dar a união matrimonial com deduções inadequadas, como se os mistérios teológicos tivessem de encontrar uma correspondência perfeita na vida do casal, e este tivesse de ser perfeito em todas as circunstâncias. Na realidade, isto criaria um sentimento constante de culpa nos cônjuges mais frágeis, que lutam e fazem o seu melhor para manter a sua união. Não é bom confundir diferentes níveis. Não se deve impor a duas pessoas limitadas o enorme fardo de ter de reproduzir de modo perfeito a união que existe entre Cristo e a sua Igreja, porque o matrimônio, enquanto sinal, implica um processo dinâmico que avança gradualmente com a progressiva integração dos dons de Deus. Em vez disso, devemos avaliar positivamente todos os esforços, os momentos dolorosos, os desafios que surpreenderam e desestabilizaram os cônjuges, as mudanças do ente querido e até mesmo as derrotas, que foram posteriormente superadas, como parte de uma jornada onde o Espírito Santo age como quer. Porque desta forma, depois de terem sofrido e lutado juntos, os cônjuges podem sentir que valeu a pena, porque conquistaram algo bom, aprenderam algo juntos, ou porque podem apreciar mais o que têm. Poucas alegrias humanas são tão profundas e jubilosas como quando duas pessoas que se amam conquistam juntas algo que lhes custou um grande esforço partilhado. Meu abraço, amigo, a minha bênção, fiquem com Deus e até o próximo programa.
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4: Amados irmãos, amadas irmãs, iniciamos a novena do Bom Pastor. Sou Dom Félix, bispo da Diocese de Governador Valadares. Sou pastor dessa porção do povo de Deus da região do Vale do Rio Doce. É com alegria, então, que nós iniciamos em nome do Pai e do Filho e do Espírito Santo. Amém. Peçamos perdão. Senhor Jesus, bom pastor, tem compaixão de nós, porque somos pecadores. Não leves em conta as nossas faltas, mas concede-nos a graça de arrependermos dos nossos pecados. Converte-nos a ti. Não nos deixes pecar. Não nos deixes cair em tentação. Livra-nos do mal e perdoa todas as nossas culpas. Amém. Façamos o nosso agradecimento. Ó Deus, nosso Pai, nós te damos graças por todo o bem que nos fizeste até agora. Nós te agradecemos pelos imensos benefícios que concedeste a todos nós, seres humanos, e a todas as outras criaturas tuas que estão no céu, na terra e em todo o universo. Por teu Filho Jesus Cristo, Senhor nosso e bom pastor, a ti, nossa ação de graças, a honra e a glória, pelos séculos dos séculos e por toda a eternidade. Amém. Ouçamos a palavra de Deus. Eu sou o bom pastor. Conheço as minhas ovelhas e elas me conhecem. Assim como o Pai me conhece e eu conheço o Pai, e dou a minha vida pelas ovelhas. João 10:14. Meditemos a palavra de Deus.

vendem. Dá-nos um coração manso e humilde, como é o coração de Jesus. Concede-nos a graça de perdoar sem restrições e sem medidas a todos que fazem o mal contra nós. Não permitas que caiamos na tentação de pagar o mal com o mal. Ensina-nos a amar nossos inimigos e a rezar com frequência pelo bem deles. Nós te pedimos por Cristo Senhor nosso. Amém. Façamos agora uma pausa para que no silêncio do nosso coração, com os olhos fixos na imagem do bom pastor, seja feito a ele o pedido de graças que desejamos receber dele por meio desta novena.

Façamos agora a nossa intenção geral para alcançar a graça de perdoar as ofensas. Ó Deus de bondade, tu que não levas em conta nossas culpas, tu que perdoas a todos que te ofenderam,

0: Oremos. Senhor Jesus, Filho de Deus e Filho de Maria, tu que és verdadeiro Deus e verdadeiro homem, tem piedade de nós. Senhor Jesus, tu que és o Cristo de Deus, tem piedade de nós. Senhor Jesus, tu que és o bom pastor, atende a nossa súplica. Rezemos uma Ave Maria, pedindo à nossa querida Mãe do Céu, que por intercessão dela, sejam recebidas as graças do bom pastor que dele esperamos obter. Ave Maria, cheia de graças, o Senhor é convosco. Bendita sois vós entre as mulheres, e bendito é o fruto do vosso ventre, Jesus. Santa Maria, Mãe de Deus, rogai por nós, pecadores, agora e na hora de nossa morte. Amém. Neste momento, nós vamos abençoar a água. Ó Deus Criador, nós te damos graças porque criaste a água para nos dar vida, saciar nossa sede, para lavar e refrescar nossos corpos, para molhar a terra e fazê-la produzir frutos que nos alimentam e sustentam. Nós te agradecemos pela água do batismo, pela qual tu nos purificas, a fim de que tenhamos uma vida limpa da sujeira do pecado e sem nenhuma mancha do mal. Nós te damos graças, porque por Jesus Cristo, que ofereceu a uma mulher samaritana e continua oferecendo a todos nós a água viva, da qual quem beber nunca mais terá sede, tu sacias a sede de todos os seres humanos. Abençoa, ó Pai, esta água que colocamos em tua presença. Concede a todos que fizerem uso dela tua proteção e a cura de suas enfermidades. Assim como pela passagem dos hebreus pelas águas do Mar Vermelho, tu os libertaste da escravidão do Egito, a todos que usarem desta água, livra-os de todos os males. Nós te damos graças e te pedimos por Jesus Cristo, Senhor nosso. Amém. Façamos agora a nossa consagração ao bom pastor. Ó bom pastor, nós te consagramos toda a nossa vida. A ti confiamos nossas famílias e nossos amigos. Tudo que temos e tudo que somos entregamos a ti. Tu és a fonte da vida. De ti procedem a cura e a libertação de todos os males. Tu és nossa luz e salvação. Queremos ser tuas ovelhas e pertencermos para sempre ao teu rebanho, pois junto de ti encontramos acolhida, paz e segurança. De todos os temores, tu sempre nos livras. Em ti pomos toda a nossa esperança, pois quem em ti espera jamais será decepcionado. Bom e eterno pastor, seguindo a ti com fidelidade, sabemos que após nossa peregrinação neste mundo, seremos recebidos por ti no céu. Lá, conforme tua promessa, viveremos para sempre contigo e teremos a felicidade eterna. Amém. Rezemos juntos a oração que o Senhor nos ensinou, através da qual nós chamamos a Deus de Pai e nos comprometemos a viver como irmãos e irmãs. Pai nosso que estais nos céus, santificado seja o vosso nome. Venha a nós o vosso reino. Seja feita a vossa vontade, assim na terra como no céu. O pão nosso de cada dia nos dai hoje. Perdoai-nos as nossas ofensas, assim como nós perdoamos a quem nos tem ofendido. E não nos deixeis cair em tentação, mas livrai-nos do mal. Amém. Recebamos agora a bênção do bom pastor. Que o bom pastor nos olhe com amor, traga luz aos nossos olhos e serenidade para o nosso coração. Amém. Que o bom pastor nos abrace agora com ternura, de modo que sintamos o afeto do seu divino coração. Amém. Que o bom pastor seja nosso guia, nos faça conhecer sua estrada, nos conduza e conduza nossas famílias pelos caminhos da paz e da felicidade. Amém. Ao bom pastor, a honra, a glória e o louvor para sempre. Amém. Que a bênção de Deus, Todo-Poderoso e rico em misericórdia, Pai, Filho e Espírito Santo, desça sobre todos nós e permaneça para sempre. Amém. Fiquem com Deus.
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0: 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Beleza, porém. Estamos de volta agora, são 6:17. Bom, lembrando aí, né, que aconteceu na festas aí no final de semana e tudo mais. Inclusive, eu estive lá em Marilac, né, lá na fazenda do João Marques, onde aconteceu a entrega do prêmio, né? Entrega do prêmio aí do ganhador do torneio leiteiro, que foi um evento aí da prefeitura com participação, né? Em parceria com o Sicoob Crédito Rio Doce e também, né, com a Cooperativa Agropecuária Vale do Rio Doce. E estão aqui comigo eles, né? Os meus amigos. O Marco, né, que é gerente tático do agro, né, do Sicoob, e também a voz oficial da Cooperativa Agropecuária Vale do Rio Doce, o homem que fala muito bem pela idade que tem, né, Alexandre Negri. Bom dia para vocês.
1: Bom dia,
2: Lobão, bom dia, ouvintes.
0: Bom dia. Ô, Alexandre, fala pra gente aí, você que esteve lá também, né? Acompanhou também o torneio inteiro. Fala um pouquinho como é que foi, né? O ganhador.
1: Sim. Ô, bom dia, Lobão, mais uma vez. Obrigado aí pela oportunidade. Uhum. A gente fez lá, teve 18 participantes. Foi o maior torneio que nós já conseguimos realizar lá na região de Marilac.
0: Que beleza.
1: Pessoal muito animado, né? Uhum. E o Ricardo Lacerda, da região lá, conseguiu colocar as duas vacas dele nos primeiros lugares lá.
0: É mesmo?
1: Individual e conjunto. Uhum. Conseguiu uma boa produtividade. Uhum. E fez um depoimento muito bonito lá durante a festa, né? Uhum. Que o João levou a turma lá pra cima, entrevistou cada um. E mostrou ali que o trabalho da assistência técnica e do armazém com os insumos de qualidade, uhum, conseguiu dar um resultado muito importante para ele. O trabalho que ele realizou nos últimos 5-6 anos aí de melhoramento genético do rebanho, através da transferência de embrião. Então ele conseguiu mostrar assim como que a cooperativa está elevando o nível de, uhum, genética, de alimentação do rebanho, da assistência, uhum, técnica que está sendo feita lá. E também do trabalho ali dos irmãos caboclo com a silagem, né? Uhum. O apoio da prefeitura para poder a coisa acontecer, né? Porque uma empresa sozinha ela não consegue. A prefeitura tem que dar infraestrutura, o apoio, né, para, uhum, poder as coisas. Porque se produzir leite e não tiver estrada, você não consegue desenvolver a região. Uhum. Então eles têm esse cuidado muito grande, a prefeitura tem um bom relacionamento com a cooperativa e com os produtores. Uhum. E o Mário e o irmão dele, o Geraldo, né, os irmãos Caboclo, produzem uma silagem de alta qualidade, que isso dá a condição do animal, dá o resultado que uhum, o potencial genético dele, né, tem, uhum, condição. Então foi um trabalho muito bonito, muito bacana. E a gente fica muito orgulhoso de poder participar na, uhum, equipe que eu tenho lá na cooperativa, na gerência de política leiteira. O Bica liderou um trabalho espetacular, ele foi um gigante nisso aí, junto com o Mário, fez um trabalho. E o Rodrigo Santana, nosso veterinário, que conseguiu organizar tudo e deixar, uhum, todo mundo muito satisfeito com tudo que aconteceu.
0: Já que estamos falando em leite, né? Como é que está o mercado do leite aí atualmente, o meu amigo Alexandre?
1: Ô Mário, ano passado a gente passou aí, Mário, desculpa, Lobão.
0: É gente boa?
1: Tô lembrando do Mário aqui ainda. É. Ô Lobão, olha, no final do ano passado a gente passou ali 9 meses com o preço do leite caindo. Uhum. Aí início desse ano o leite começou a recuperar o preço, durante 3 meses o preço deu uma reagida boa, uhum, mas eu acho que subiu demais. Então, entendi, abril a gente teve um preço muito bom, mas o volume de vendas caiu. Uhum. Quando chegou agora em final de abril, início de maio, o preço do leite caixinha, a mussarela, ele deu uma recuada, ele caiu. Uhum. E aí, com essa recuada, o volume de venda cresceu.
0: Entendi.
1: E a gente conseguiu achar um ponto de equilíbrio nisso aí, né?
0: Uhum.
1: Então a gente acha que esse preço que nós vamos conseguir colocar agora em maio, ele deve dar uma recuada pequena para poder se adequar ao mercado.
0: Uhum.
1: Mas esse é o preço que a gente acredita que a gente vai conseguir ficar por mais tempo possível agora na entre safra e dar a condição do produtor ter uma margem para poder conseguir se desenvolver nisso aí, né?
0: Então, entendi,
1: vai ser um preço que vai agradar o produtor, a indústria e o consumidor, né?
0: Beleza. E o Marcos?
1: Marco tá aí, rapaz. Esse homem é o homem do dinheiro. O produtor precisa agora fazer o trabalho dele lá de planejar como é que ele vai tratar do gado agora pra frente, né? Então eles ficam muito, muito preocupados assim, será que eu vou ter condição? Será que vai valer a pena ou não? E aí que eu acho que entra muito importante a Crédito Rio Doce chegar com as condições que ela facilita pro produtor na questão financeira.
0: Isso.
1: E o Marco sabe explicar isso melhor do que eu.
2: É isso aí, Lobão. É só reforçando um pouquinho aquela questão do evento de Marilac, né? Que coisa maravilhosa, né?
0: Uhum.
2: É muito bom, cara. E quando você vê pessoas unidas, né? Você vê sozinho, você não consegue fazer muita coisa mesmo, não. Você tem que estar unido, você tem que estar junto. E essa é a força do cooperativismo, né? Quando você junta aí empresas como Sicoob Crédito Doce, Cooperativa de Crédito, Cooperativa de Produção, que é o Produto Bituruna, Prefeitura, cara, é sucesso, não tem como ser diferente, né?
0: Uhum.
2: E o Alexandre vem falar pra gente uma coisa muito bacana, né? Tá na hora de você fazer seu planejamento, é hora. Se você planejar, a chance de você errar é bem menor.
0: Uhum.
2: Se você trabalhar de qualquer forma, e para isso o Sicoob Crédito Doce quer dar esse apoio ao produtor rural. Nós temos um novo momento do crédito rural do Sicoob Crédito Doce. Nós temos lá linhas desde o pequeno produtor, que é o Pronaf, né?
0: Sim, sim.
2: Aquela linha até os demais, que é o grande produtor. Então nós estamos, assim, prontos para atender, inclusive com a maioria das nossas linhas é a linha lá do Plano Safra, aquela linha subsidiada pelo governo federal, no qual ela traz dentro do Plano Safra dele, agora esse que tá acabando e vai chegar agora o novo. A gente tem todas as condições do planejamento. E lá no armazém da cooperativa, além dessas linhas que a gente pode financiar o custeio desse produtor, a gente tem a grande condição que é até 6 vezes no cartão, pelo cartão do Sicoob.
0: Lá bom.
2: Até cartão do Sicoob, apresentando o cartão do Sicoob, você vende, compra em 6 vezes sem juros.
0: Uhum.
2: Outro cartão tem uma condição diferenciada, mas é menor o prazo.
0: Entendi.
2: E a gente vai estar com essa linha. Os vendedores do armazém sabem dessa condição que a gente tem. Os nossos gerentes, em todas as nossas agências, nós somos hoje 29 agências na região, inclusive Marilac. Mandar um abraço aqui pro gerente lá do Paulo. O Paulo tá de férias, mas talvez esteja nos ouvindo. Deu um apoio muito grande lá também nessa realização. Então a gente tem toda a condição de atender o produtor rural no seu planejamento, desde o seu custeio até o seu investimento. Quer comprar a ração? Temos crédito para isso. Mas eu não, já comprei a ração, agora eu quero comprar umas vacas. Eu também tenho crédito para isso.
0: Uai, que bom, hein?
2: Aí a gente está indo nessa parceria com a cooperativa e a gente consegue atender boa parte ou quase toda a região do Vale do Rio Doce, que é onde a gente está inserido aí dentro da comunidade. E a gente vem para aqui para trazer o 7º princípio do cooperativismo de crédito, que é o interesse pela comunidade, onde a gente precisa fazer realmente se desenvolver.
0: Aham, beleza. Bom, foi bom demais o nosso bate-papo aqui. Eu gostaria de agradecer a vocês, viu?
2: Obrigado você, Lobão.
1: Ô Lobão, só reforçando, é a hora do produtor fazer esses negócios dele, porque o preço do milho e do farelo de soja, quando faz aí a comparação com o preço do litro de leite, essa relação de troca está muito favorável para o produtor.
0: Entendi.
1: Então, o momento dele fazer é esse agora, em junho, para poder conseguir ter o maior tempo possível ali abastecido na fazenda dele, ele comprar para os próximos 3 meses, 4 meses, financiado, via cartão. O momento é agora. É isso que a gente queria dar uma ênfase bem grande nisso aí, tá
0: beleza,
1: bom? Obrigado aí pela oportunidade, viu?
0: E deixa um abraço aí, né, pro Madrugão. Você é quem é o Madrugão?
2: Cláudio Constantino, é isso?
0: É isso mesmo.
2: Eu só quero entender por que Madrugão, mas depois você me fala por que é melhor não falar aqui, não.
0: Isso. Você entendeu, né? Você entendeu isso agora, aí, né? Isso.
2: Ele já deve estar tomando seu café e dando a sua maçã pro Ted. Você sabe que tem o Ted que come maçã, né?
0: É rapaz.
2: É isso aí.
0: Um abraço, né, pro pessoal também lá da cooperativa, né? O João Marques, né? O Fernando, o Gilmar,
1: o Cláudio,
0: Tutu, aquela turma, o Amandim, todo mundo aí, viu?
1: Sim.
0: Então, tá, chamo mais um também que fala bem pela idade que tem.
1: Pois é, tá treinando, tá ficando bom, né?
0: Valeu, obrigadão mesmo, viu?
2: Obrigado, você, Lobão, um abraço.
0: Tá certo, hein? Bom, 6:27, 6:27.
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0: de junho, Coelho Diniz.
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9: Beleza, tá na hora da charada, gente.
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17: E agora, repita: o Lobo é um perigo.
18: O Lobo é um perigo.
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9: Charada. 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Aqui, ó, a charada é essa aqui. O que os três porquinhos falaram, né? Quando o lobo soprou a casa deles, né? Mas jogou a casa deles no chão com um sopro. Aí deu ruim pros porquinhos, hein? O que os três porquinhos falaram? Quando o lobo, né, jogou a casa deles no chão com um sopro, hein? O que eles falaram? Qual a conclusão que eles chegaram? Vai, pega o telefone e liga aí, valendo no oferecimento da nossa querida, né, querida Arçocanda, Rua Marechal Deodoro, ali pertinho da Praça do Imigrante, viu? 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Deixa eu ver. Alô, bom dia! Cadê? Alô, bom dia? Deu ruim. Vamos lá, vai pegando o telefone aí, ligando. 3271-1977, hein? O que os três porquinhos falaram quando o lobo jogou a sua casa no chão, hein? E aí? O que os porquinhos falaram quando a casa caiu no chão? 3271-1977. Vamos lá. Pega o telefone e liga aí. Cadê? Três, dois, sete, um, dezenove, nove, sete, sete. Opa, vamos ver.
19: essa gaita.

0: Opa! Tem alguém na linha, produção? Vamos ver. Alô, bom dia! Caiu. Vamos lá, 3271-1977, hein? Valendo esse kit de mangueiras, presente da nossa querida Socan. O que que os porquinhos, falsos porquinhos, falaram quando o lobo soprou a casa? É a casa que caiu no chão. Alô, bom dia!
1: Alô, bom dia, lobo.
0: Bom dia, quem fala?
1: Elson.
0: Elson, beleza?
1: Tranquilo.
0: Show de bola. Vamos lá, tempo pra ele, produção. Qual que é a resposta?
2: Ai, socorro, é o lobo.
0: Não, esquece o lobo da madrugada. Nada a ver com o lobo da madrugada. Pai, ó.
2: Pai, ó.
0: Nada a ver. Vai mexer com o lobo. Já repete comigo.
3: O lobo é um perigo.
4: Ai, socorro, é o lobo.
2: Socorro, é o lobo.
0: Aê. Falou, mano acabado.
2: Até mais.
0: O mano acabado, hein? 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
0: 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O que que os três porquinhos falaram quando o lobo soprou a casa, né? 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O que que eles falaram, hein? 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E o que que eles falaram, hein? 3271-1977. 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
0: Charada do lobo, 3271-1977. Vamos lá, moçada, participa aí que o trem é bom. Quer ganhar? É só participar, beleza? É isso. É alguém na linha, produção? Deixa eu ver, peraí. É, né? Vamos lá, hoje é segunda-feira, vamos acordar, moçada. Ai, ai, ai. Alô, bom dia.
6: Bom dia, Bobão.
0: Nossa senhora, bom dia, quem tá falando?
6: É o Donizete, do bairro Santa Rita.
0: Ô, Donizete, primeira vez?
6: Ah, mas primeira vez eu vou assistir, mas tu tá ligado todo dia.
0: A mesma vez que participa?
6: Primeira!
0: Ai, mamãe! Vamos lá então, tempo pro Donizete! Pera aí, meu filho, tem esse tempo pra acabar. Tá muito acelerado. Foi eu, hein? Mal acabado. Qual que é?
6: Eu já chicotei o seu, hein?
0: Qual que é a resposta?
6: Você soprou. O lobão soprou. Quem ficou assustado foi nós aqui.
0: Nada a ver. Nada a ver. Nossa, tem nada a ver essa resposta. A gente merece levar a pernada em dobro. Falou, balacabado.
6: Valeu.

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0: 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Beleza, hein? Bom, 7:03, 7:03, já estamos de volta aí com o show da música da sua manhã, até as 8. Quem é o locutor? O Beleza, hein?
1: Eu mesmo.
0: Bom, 7:03, hoje é dia 1º de junho, agora começa. Começa aquelas as festas maravilhosas aí, né? Nas paróquias, as festas juninas, trezena de Santo Antônio. Menino, aí é hora de encher o copo de canjicão, né? O copo de canjicão, pastelão, né? Aquele bolo de pote, né? Que eles falam, né? Abraço tempo. Pois é, bom demais, hein? Tá chegando aí o dia, tá chegando a época. Bom, 7:04, 7:04. Bom, lembrando que hoje é dia 1º de junho, né? E se você tá aí querendo participar com a gente, fica à vontade aí, manda sua mensagem. Nosso WhatsApp aí é o 999891977. Alô, alô, Cida de Pescador, bom dia, meu povo aí de Pescador. Alô, doutor que é, né, o doutor, ele que é, né, secretário de Cultura, né, da Prefeitura de Pescador. Um abraço, secretário de Agricultura, quer dizer, de Agricultura, né, lá de Pescador. Um abraço aí, viu, doutor, gente boa. Meu amigo Rafael Rogai, ô Rafael, vai deita, vai deita. Maracabada, hein? Pessoal do acampamento aí, Janete Teles, Jampruca, tá todo mundo ligado aí. Diz que acordou o Aécio Galdino, acordou às 4 horas da manhã. Olhem que o galo tava escovando o bico pra cantar, meu filho. Já

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5: Emoção que não cabe no coração, meu filho. Agora 7:17. 7:17. Bom dia. Aí, isso. Alô, Cleomar, bom dia. Cleomar tá tomando chá de vinhos dela, já tá na saúde danada, saúde pra dar e vender. Valeu, bom dia. Alô, Renato, bom dia, Renato. Tudo bom? Passa a música. Lamento do Imigrante aí, ó. Né? Beleza, deixa com nós, aí. A Nayane também, bom dia, Nayane. Aê, toque 10, bateria, cara. Entendi. Ah, toque 10. Tem uma, essa banda tá fazendo sucesso aí, né? Pois é. E falando nisso, atenção, atenção pessoal da prefeitura. Até hoje não trocaram a lâmpada lá de frente à Toca Mãe, menino. Nossa, eu tô doido querendo falar aqui pra agradecer, né? Doido querendo agradecer aqui quando o pessoal... Eu tenho o maior prazer em agradecer quando o pessoal faz, né? Realiza o trabalho. Mas até então não tem como agradecer, não, que eles não foram lá, hein? A mãe tá lá com medo do escuro, menino. Medo do lobisomem da madrugada. Pois é, atenção, setor de, né? Foi feito o requerimento, mas tem tempo, né? Tem tempo, até hoje a mãe tá no escuro lá, não trocaram a lâmpada ainda, viu? Pessoal aí, vai lá trocar a lâmpada pra mãe, deixa a mãe feliz. Até hoje não tomei o café da mãe não, que ela falou que enquanto trocar essa lâmpada eu nem tomar café lá. É, pois é, me ajuda aí, prefeitura, tô querendo tomar o café da mãe, hein? Ela falou que eu só vou tomar o café depois que trocar a lâmpada lá. É... Aí, ajuda eu aí. 7:19. Ô, oh, morena, seu brinco caiu.

0: audiência. 7:22, 7:22 agora.
1: Quantas horas?
0: Já falei, 7:22. Já falei. Alô, Douglas, um abraço meu amigo Douglas aí do Bernardo.
2: Tanto que a gente
0: feirante aí do mercado.

0: Uma salva de palmas, Murilo Ruf.
1: Valeu, Goiânia.
2: É, Murilo.
1: Que delícia. Tamo, cara, junto. Tem que respeitar.
2: Que é isso.
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14: 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Ô, beleza!

pessoa que pediu aí o Soriano Samuel, Lamento do Imigrante. Vamos ver aí, né? Aqui quem pediu, foi o Renato. Valeu, Renato. Aí, ó, tá tocando pra você lá do Pondal.

música que já fez muita gente chorar, viu, menina? Principalmente quem tem algum parente fora do país. Ou quem tá lá também, né? E o Embraer. Ele Justin, né? Elis Justin. Call Girl. Ai. Quase quebrei até a língua pra falar. Call Girl.

0: Essa aí é a nova da Elis Justin, né? Cowgirl. Beleza, pô. 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
4: Oh, beleza! Agora 7:41, 7:41. Bom dia para você. Muito obrigado pela audiência, viu? Cadê o Sábio Scarabelli aí, produção? Cadê o Sábio Scarabelli? Trazendo aí a nossa, né? O nosso momento, aquele momento especial para você que quer saber, quer ficar bem informado aí. Rádio Notícias, primeira edição. Onde tá com essa música primeiro aí, né? Cadê? Põe essa música primeiro aí. Aí, beleza. Show de bola.

0: Rádio Notícias, primeira edição, meu amigo Sávio Scaraveri. Bom dia, Sávio.
1: Muito bom dia pra você, meu amigo Lobão da Madrugada, e feliz ano novo pra você.
0: Ou pra você também, muita paz, amor no seu coração.
1: Pra todos nós, dinheiro muito no bolso, triste. Nós estamos precisando.
0: Tudo aí.
1: É. Ei, meu Deus, acabou o ano de maio, gente, misericórdia.
0: Rapaz,
1: 365 dias depois, maio finalmente acabou.
0: Imagina aí, né?
1: Você tá bom, Lobão da Madrugada?
0: Agora entendi.
1: Tá certo, né?
0: Agora que eu entendi.
1: Ô, Lobão da Madrugada, pegou muita friagem quando você veio pra cá?
0: Rapaz, hoje o ar-condicionado do alto lá abriu com força,
1: hein? É, menino, hoje o ar tava ligado e com força mesmo, né? Baixaram a temperatura com força.
0: Você tá doido?
1: Ô, gente, hoje é 1º de junho de 2026, um abraço pra você que nos acompanha em todo o leste de Minas, pelo 97,7 FM, você que nos acompanha também pelo site da Rádio Mundo Melhor e pelo nosso aplicativo. Obrigado pelo carinho da sua audiência, é sempre um prazer ter a sua companhia. Vamos começar, então, fazendo para você as informações do mercado financeiro. Hoje o dólar começa custando R$5,04. O euro está cotado a R$5,88. E já que eu falei do friozinho da madrugada, que o Lobão da Madrugada conhece bem, vamos saber como fica o tempo na região.
2: Previsão do tempo.
1: A segunda-feira vai ser de sol com algumas nuvens e previsão de chuva leve na nossa região, segundo o Climatempo. Em Aimorés, a mínima prevista é de 18 e a máxima é de 29 graus. Em Manhuaçu, a temperatura varia entre 14 e 24 graus. Já em Governador Valadares, mínima de 18 e máxima de 29 graus.
0: Aê, saúde é o que interessa, né? Bom, Sávio Scaraveri, a gente fala sobre saúde, né? Olha, Valadares tem uma nova secretária de saúde, né? É isso mesmo? Quem
1: isso
0: é?
1: Isso mesmo, Lobão da Madrugada. Governador Valadares tem uma nova secretária municipal de saúde. Ela foi anunciada na última sexta-feira, inclusive empossada já na última sexta-feira. Trata-se de Raquel Lacerda Rocha. A posse da nova secretária ocorreu em ato com a presença de outros secretários municipais e também do prefeito José Bonifácio Mourão, do PL. Uma das primeiras ações de Raquel, à frente da pasta, vai ser enfrentar e combater a alta de casos de síndrome respiratória aguda grave na cidade. Segundo a Prefeitura de Valadares, a síndrome tem provocado uma alta demanda por atendimentos nas unidades de saúde do município. Inclusive, o prefeito Mourão chegou a decretar situação de emergência em saúde pública.
0: É isso, hein? Olha, Banda Lira, 30 de janeiro, abre inscrições para aulas gratuitas de música em Valadares.
1: A Banda Lira, 30 de janeiro, abriu inscrições para as aulas gratuitas de iniciação musical para crianças e adolescentes em Governador Valadares. Ao todo, são oferecidas 60 vagas. Podem participar, Lobo, crianças e adolescentes com idades entre 8 e 14 anos. As aulas vão ser aos sábados. Os alunos vão aprender teoria musical e flauta doce e posteriormente serão ensinados sobre bateria, trompete, trombone, saxofone, clarinete, flauta universal, entre outros instrumentos. As inscrições podem ser feitas até o dia 20 de junho através do link disponível na bio da página oficial da banda no Instagram. Para quem ainda não conhece, a página é @bandalira30de janeiro.
0: E essa notícia aqui, meu amigo Sávio Scaraveri, olha, golpista se passa por vereador, né, e juiz, e provoca prejuízos em Timóteo, notícia do Vale do Aço.
1: Gente, é isso mesmo que o Lobo falou, tá? O golpista se passou por um vereador e por um juiz. Olha a audácia da pessoa, né? Em Timóteo, Lobo, no Vale do Aço, a polícia militar foi acionada na última sexta-feira para registrar um golpe praticado contra uma vítima de 64 anos de idade e o filho dela de 37 anos. O crime teve início quando um indivíduo, utilizando o nome de um vereador da cidade, contatou a vítima, solicitando um contrato de frete para o transporte de cestas básicas, no valor de R$ 800, referente a duas viagens. Posteriormente, a vítima recebeu uma ligação de alguém que se identificou como juiz de direito. Durante a conversa, o Lobo, suposto juiz, solicitou a foto do verso do cartão de débito da vítima, alegando que seria necessário para realizar o depósito do valor referente ao frete. Segundo a Itatiaia, a vítima foi informada em seguida sobre a realização de dois depósitos em sua conta, um no valor de R$ 3.000 e outro de R$ 850. O suposto juiz informou que o depósito de R$ 3.000 era um erro e solicitou que a vítima devolvesse o valor. Além disso, o golpista pediu R$ 2.000, justificando que o dinheiro seria para quitar um débito devido a um problema na rede elétrica do fórum. Desconfiada dos pedidos, a vítima verificou sua conta bancária e constatou as transferências, uma de R$3.000 e outra de R$850, ambas realizadas na última sexta-feira. A Polícia Militar registrou a ocorrência e o caso foi encaminhado à Delegacia da Polícia Civil.
0: E agora vamos falar de esportes, meu amigo Sávio Scalabelli. Bom, e a gente começa falando aí, né, do Democrata, que está classificado na Série D.
1: Lobão da madrugada, o torcedor democratense está tendo finalmente motivos para sorrir, né? Não deu bom no Campeonato Mineiro, mas na Série D do Campeonato Brasileiro, a Pantera tá indo bem, Lobão da madrugada. O time tá fazendo bonito nessa, pelo menos nessa primeira fase da Série D do Campeonato Brasileiro. Democrata tá fazendo muito bonito, viu, gente? Ó, o Democrata está classificado, gente, inclusive de forma inédita, para a segunda fase da Série D do Campeonato Brasileiro. Lobão da Madrugada jogando no Mamudão em Governador Valadares, o Democrata venceu o Rio Branco do Espírito Santo por 3-1 e garantiu a vaga com uma rodada de antecedência, hein? O time valadarense abriu o placar logo aos 8 minutos do primeiro tempo com o William Mococa de cabeça. O Rio Branco empatou aos 30 minutos com Breno Melo após uma falha na saída de bola do Democrata, mas a reação capixaba durou pouco. 3 minutos depois, Thiago Cunha fez bela jogada e deu assistência de letra para o Maurício marcar o segundo gol da Pantera. E aí, Lobão da Madrugada, na etapa final, o Democrata administrou a vantagem e confirmou a vitória aos 42 minutos, após rebote do goleiro, Ivan Júnior aproveitou a sobra para fechar o placar em 3-1. Com esse resultado, o Democrata chegou aos 16 pontos, assumiu a liderança do Grupo A12 e garantiu a classificação antecipada para o mata-mata da Série D. O Tombense também tem 16 pontos, mas a Pantera leva vantagem no número de vitórias. Na última rodada da fase de grupos, o Democrata enfrenta o Real Noroeste no Espírito Santo no próximo domingo, 5 horas da tarde, no estádio José Olímpio da Rocha, em Águia Branca, buscando manter a liderança da chave.
0: E agora, meu amigo Sávio Scalabelli. Brasil! Vamos falar do amistoso da seleção brasileira, né? Que teve uma vitória avassaladora aí, né, rapaz? Da equipe do Ancelotti.
1: Lobão da madrugada. Foi uma boa despedida, né? Antes de embarcar para a Copa do Mundo, né? Seleção brasileira que, inclusive, deve embarcar hoje para os Estados Unidos, né? Para poder já ir disputar a Copa do Mundo, né? Antes o Brasil tem mais um amistoso para ser realizado, mas já começa a preparação para a Copa do Mundo no México, Canadá e Estados Unidos. Gente, com desempenho avassalador das reservas, o Brasil atropelou o Panamá no Maracanã por 6-2 no último jogo no país antes da despedida para a Copa do Mundo. Depois de um primeiro tempo equilibrado, Lobo, Carlo Ancelotti trocou o time todo e viu um show de quem busca uma chance entre os titulares. No primeiro tempo, o Panamá teve um domínio maior, mesmo com Vinícius Júnior abrindo o placar com 1 minuto de jogo. No entanto, Murilo, de falta, igualou, mas o Casimiro, no final, marcou o segundo. Na volta para o segundo tempo, aos 17 minutos, Rayan, Lucas Paquetá, Igor Thiago e Danilo Santos construíram a goleada. Harvey ainda fez um bonito gol. Antes da estreia na Copa do Mundo, no dia 13, diante do Marrocos, o Brasil vai encarar a equipe do Egito, em Cleveland, nos Estados Unidos. Vai ser no dia 6, tá, gente, esse jogo. 7 horas da noite, horário de Brasília. No mesmo dia, 4 horas da tarde, o Panamá vai enfrentar a Bósnia e Herzegovina no Panamá. Então, gente, acertando o calendário, acerta sua agenda junto comigo aqui, Lobão da Madrugada. Pode abrir o calendário do celular ou do seu computador, se tiver mais fácil. Sábado, dia 6, 7 horas da noite, o último amistoso do Brasil contra o Egito antes de estrear na Copa do Mundo.
0: Deixa eu fazer uma pergunta.
1: Diga lá.
0: Você gostou?
1: Ó, eu gostei. Panamá, apesar que o Panamá é uma equipe que, né, tecnicamente não tem muito o que oferecer de risco pro Brasil. Mas em questão de levantar a moral da seleção brasileira, do Mundo da Madrugada, é um gás, é um ânimo a mais, acho muito bom. Vai ser interessante o jogo contra o Egito, que tem uma qualidade técnica melhor, né? Vai ser interessante de ver. Mas estamos ansiosos para ver a seleção brasileira estrear na Copa do Mundo. Tomara que consiga fazer uma boa campanha.
0: O que fez aí,
1: né? Particularmente, a gente sabe que é difícil, né, chegar lá no título, mas que seja uma boa campanha, que seja realmente grandes jogos da seleção brasileira, né?
0: Em certo ponto também valorizou os reservas também, né?
1: Com certeza, né, Lobão da Madrugada? Valoriza os reservas e é uma oportunidade melhor do Ancelotti ver como é que estão as opções dele, né? Pra estreia na Copa do Mundo contra o Marrocos. Afinal de contas, a equipe reserva tem que mostrar um bom desempenho também, né? Pra gente saber quem é que vai ser a reposição quando precisar.
0: E o Cruzeiro? Cruzeiro, né? Fluminense empatam pelo Brasileirão, né?
1: Gente, no último jogo antes da parada para a Copa do Mundo, Cruzeiro e Fluminense empataram por 1-1 nesse domingo no Mineirão em jogo válido pela 18ª rodada da Série A do Brasileirão. Matheus Pereira marcou para o Clube Celeste, enquanto o John Kennedy fez o gol do tricolor carioca. E com esse resultado, o Cruzeiro ficou com 24 pontos na 11ª colocação na tabela de classificação. Fluminense, por sua vez, se manteve em terceiro lugar com 31 pontos.
0: E vamos falar do Galo. Galo derrota Vasco do Rio e termina semestre a 6 pontos do G4 do Brasileiro, né?
1: Bom resultado para a equipe do Galo, viu, o Lobão da Madrugada? O Atlético conquistou uma importante vitória nesse domingo em São Januário. O time comandado pelo técnico Eduardo Domingues derrotou o Vasco por 1-0, respirou na competição e afundou mais ainda o adversário. O gol da partida foi marcado no primeiro tempo pelo zagueiro Vitor Hugo. Vale destacar também o grande desempenho do goleiro Everson, que garantiu o triunfo fora de casa, gente. Com esse resultado, na Cidade Maravilhosa, o Galo chegou aos 24 pontos, subiu 3 posições e agora é o 9º colocado no Brasileirão. Cruz Maltino Carioca estacionou nos 20 pontos e está na zona de rebaixamento, ocupa a 17ª colocação. Próximo duelo da equipe mineira vai ser só no dia 22 de julho, depois da Copa do Mundo, quando recebe o Bahia na Arena MRV pelo Campeonato Brasileiro, Lobão.
0: Ok, meu amigo Sávio Scaravelli.
1: Gente, 7h54, outras notícias, você confere logo mais a partir das 9 horas da manhã aqui no Rádio Notícia, também em nosso site radiomundomelhor.com.br e nas nossas redes sociais, @radiomundomelhor97. Bom dia, Lobão.
0: Valeu, bom dia. Rádio Notícia.
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0: E vamos à nossa reflexão do dia. Olha, para você refletir, viu? Olha, muitas vezes ficamos esperando respostas, mas na verdade, elas já chegaram. Só precisamos abrir mais os olhos, prestar atenção e ter vontade, né, de ver. Às vezes, até o silêncio traz a resposta que precisamos. Pense nisso.
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0: isso aí, ele chegou aí, produção. Chegou, produção.
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0: O campeão de audiência das manhãs de Valadares, meu amigo Wilson Dias, bom dia, tudo bem?
2: Fala comigo, Lobão, bom dia galera do Rancho 97, bom dia, boa semana pra nós, né? Mês de junho, primeirão de junho.
0: Nossa,
2: chegamos, né? Meio do ano 2026.
0: Voou assim,
2: que
0: né?
2: Que coisa, hein? Tudo acelerado, Lobão.
0: E ontem teve também amistoso da seleção, né?
2: Isso, começou bem, 6-2, né?
0: 6-2,
2: né? Mas é um adversário assim,
0: né?
2: Sem meia boca, né?
0: Inclusive aquele vacilo do goleiro, hein, rapaz?
2: Vai
0: fazer gracinha.
2: Pois é.
0: Agora, meu amigo Wilson Dias.
2: Fala aí, Lobão.
0: Vem aquele momento. Aquele momento que todo mundo espera.
2: Pois é, Lobão.
0: Qual é o tema de hoje?
2: O tema de hoje.
0: É.
2: Pois é, Lobão. Hoje vamos falar de economia, né? Você é do tipo que economiza em tudo ou o salário quando chega, né?
0: Na primeira
2: semana já acabou tudo, né? É. Só passa na sua mão e vai embora,
0: né? Eu penso assim, né? Você não tem que também pegar tudo e guardando tudo. Não tem um momento de lazer, uma viagem, família, né? E aí? E tem gente que faz tudo e né? Sobra um dinheirinho ainda.
2: Verdade.
0: Já tem gente que pega o salário hoje aqui, quando é no outro dia, já tá pedindo emprestado aí pra sogra.
2: No dia 15 já tem que ter o vale,
0: tem
2: né?
0: Que
2: já
0: o vale, tem, no outro dia tá pedindo emprestado pro sogro e pra sogra. ué.
2: É, gente.
0: E aí?
2: E aí, você é do tipo que gasta tudo ou né, economiza, né? Economiza em tudo ou o salário já vai embora na primeira semana?
0: Pois é, eu é gastador.
2: Hein? Conta pra gente, fala aí, fala um pouquinho, né? Grava um áudio bem legal, manda pra cá, aqui no nosso WhatsApp, 999-89-1977.
0: Vai bombar.
2: Bom dia e boa semana pra nós.
0: Até amanhã. Vou fechar a porteira.
2: Fecha a porteira. Vai deitar.

0: Isso.
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1: Bom dia, bom dia, bom dia, gente. Bom dia, meu amigo, bom dia, minha amiga. 8:06, horário de Brasília. Segundou, primeirão de junho, 2026. Eu sou o Wilson Dias e é bom demais estar por aqui nessa manhã, hein? Isso, tempinho gostoso. 19 graus, hein? 19 graus aqui na Avenida Brasil, Centrão de GV. Tá começando o nosso rádio show. Eu quero você interagindo, você participando, pedindo música, participando da nossa enquete aqui através do nosso
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1: Isso mesmo, é todinho seu. Fica à vontade aí, sua música, seu alô pra quem você quiser. E a nossa enquete de hoje, hein? Você é do tipo que economiza em tudo? Ou gasta o salário já na primeira semana do mês, já foi tudo embora? Só passou na sua mão aquele gostinho e já tá na mão, já tá pagando contas aí, hein? Conta aí, grava um áudio e manda pra cá, hein? Manda pra gente aqui no 99989-1977. Vamos falar também de esportes, falar do seu time, né? O Campeonato Brasileiro dá uma pausa, mas a gente conta tudo que aconteceu ontem, né? Falar aí da nosso democrata, né? A democrata mandou bem, classificou aí a próxima fase, Série D, mas tá indo bem, parabéns, parabéns aí, hein? Falar de seleção brasileira, falar do Galão da Massa, falar do Cruzeiro, segue o líder Palmeiras, Mengão malvadão na cola, hein? A gente conta tudo daqui a pouquinho, às 9, tem Rádio Notícia, trazendo as informações de Governador Valadares, da nossa região, previsão do tempo e muito mais. Tudo isso aqui na Rádio Mundo Melhor, a sertaneja do leste de Minas.
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1: Com alegria, ouvindo Wilson Dias. Simbora. Boa semana pra nós. Roberto e Ronaldo, eu vou contar pra vocês.

0: aí de Paulo e Paulino, na Rádio Sertaneja do Leste de Minas, chorar de soluçar, moda boa. Abrimos com Beto e Ronaldo, eu vou contar pra vocês. 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
0: E a enquete de hoje, hein? Quero você participando, mandando mensagem aí, gravando áudio bem legal, hein? Você é do tipo aquela pessoa que economiza em tudo ou gasta o salário já na primeira semana do mês? Já foi tudo embora, hein? Quero ouvir você, a sua participação aqui no nosso Rádio Show. Israel e Rodolfo, não, mas quase.

0: Isael e Rodolfo na Rádio Sertaneja do Leste de Minas. Não, não, não, mas quase, né? Quase, quase. Ainda teve de Paulo e Paulino, teve Humberto e Ronaldo. É o nosso rádio show começando muito bem nessa manhã de segundona, dia primeiro, gente, já em 1º de junho. Como o tempo tá voando, como tá voando. E nossa enquete de hoje, quero você aqui participando, viu? Manda mensagem, manda pra cá, né? Quero ouvir a sua voz aqui nas ondas da Mundo Melhor. Você é aquela pessoa do tipo que economiza em tudo ou gasta o salário já na primeira semana do mês? Ei, Eni Silva, nosso ouvinte do bairro Santa Rita, fala aí.
1: Bom dia, Wilson. Meu nome é Eni Silva, do Santa Rita. Eu tomo muita bronca da minha filha, tá? Porque eu, quando recebo, já tô devendo a mais da metade do que eu ganho. Sou péssima em finanças. Gasto até o que não tem. Amo perfume e outras coisas mais. Casa já não tem onde colocar mais nada. Preciso tomar atitude e guardar um dinheirinho, que a velhice tá aí. Falta 4 anos para 60. 55 anos em uma beiradinha. Tem que pensar no futuro. Deus abençoe, boa semana para você e a todos.
0: Valeu, Eni, valeu, valeu. Igual você, tem muitos também por aí, né? Desse jeito. E você, meu amigo, minha amiga, como é que é o seu jeito aí, hein? É daquela pessoa que economiza em tudo ou gasta já na primeira semana, não economiza nada, vida que segue, a gente tem que viver mesmo. Fala aí, fala aí, fala aí, Itamar.
2: Olá, Wilson Dias, aqui é o Itamar, aqui de Santo Antônio. Eu moro aqui na fazenda do Santo Antônio. É economizar, gastar tudo, não. Compra o necessário e sempre economizar por um caso de emergência. É, a gente, todos nós, tem que ser, não deixar faltar coisa, mas economizar, sim, que amanhã a gente não sabe, viu? Então, bom dia, toca pra nós aí de Paulo e Paulino chorar de saluçar.
0: Boa, da boa demais. Valeu, Itamar. Gente, 8 horas 20 minutos, vamos pro intervalo comercial. Daqui a pouquinho a gente volta.

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3: Muito bem, estamos de volta e continuo ao nosso rádio show. Daqui a pouquinho vamos falar de esportes, falar do nosso Democrata, hein? Democrata vence mais uma no Mamudão, bate o Rio Branco do Espírito Santo e garante classificação antecipada na Série D. Daqui a pouquinho a gente fala tudo, em todos os detalhes. Agora tem Bruno e Marrone, choram as rosas.

0: caiu, Robinho!
1: Wesley Safadão, na Rádio Sertaneja do Leste de Minas, ou Bebê ou Vivê, Bruno e Marrone choram as rosas, 8:34, hein? Bom dia, bom dia, bom dia, bom dia, boa semana pra nós, bom mês de junho, né? Friozinho gostoso aqui em Governador Valadares, em toda a região, hoje também começando as barraquinhas de Santo Antônio, né? Aqui pertinho, pertinho da rádio, né? Aquele cheirinho gostoso de comida boa, né, de uma boa festa junina. Vem pra cá, hein, todo mundo convidado, Trezena de Santo Antônio. Bom dia, gente, bom dia, bom dia. E tá na hora da gente falar de esportes aqui no Rádio Show
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1: E vamos falar do nosso Democrata, nossa Pantera. Olha, o Democrata confirmou neste domingo, dia 31, a classificação antecipada para a segunda fase da Série D do Campeonato Brasileiro. Jogando diante da sua torcida no estádio Mamudão, em Valadares, a Pantera venceu o Rio Branco do Espírito Santo por 3-1 e garantiu presença no mata-mata da competição nacional com uma rodada de antecedência. A equipe valadarense começou a partida pressionando e abriu o placar logo aos 8 minutos do primeiro tempo. Após cruzamento pela esquerda, William Mococa apareceu na área e cabeceou para o fundo das redes. O Rio Branco chegou ao empate aos 30 minutos, com Breno Melo aproveitando uma falha na saída de bola do Democrata. Mas a reação dos visitantes durou pouco. Apenas 3 minutos depois, Thiago Cunha fez uma bela jogada pela esquerda e deu uma assistência de letra para Maurício, que finalizou com categoria para recolocar a Pantera em vantagem. Já no segundo tempo, o Rio Branco tentou pressionar em busca do empate, mas encontrou dificuldades para criar oportunidades claras. O Democrata administrou o resultado e ainda criou boas chances nos contra-ataques. Aos 42 minutos da etapa final, Ivan Júnior aproveitou o rebote do goleiro Andrei para marcar o terceiro gol e decretar a vitória por 3-1. Nos acréscimos, Caio Christian, do Rio Branco, foi expulso após uma cotovelada. Com o resultado, o Democrata chegou aos 16 pontos e assumiu a liderança do grupo A12. A equipe tem a mesma pontuação do Tombense, mas leva vantagem no critério de número de vitórias, 5-4. Na última rodada da fase de grupos, marcada para o dia 14 de junho, o Democrata enfrenta o Real Noroeste no estádio José Olímpio da Rocha, em Águia Branca, no Espírito Santo. Muito bem, daqui a pouquinho a gente volta trazendo mais sobre o mundo dos esportes. Falar de seleção também.
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1: 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Jorge Henrique e Rodrigo.

0: Bruno Rosa, na sua sertaneja, e Murilo Rufi, atriz demais, César Benotti, Fabiano, retrato, ainda Jorge Henrique Rodrigo de Copo em Copo. Gente, faltando 10 para as 9 da manhã. Bom dia, bom dia, bom dia, bom dia. Vem pra cá participar aqui da nossa programação, mandar aquele alô aí pra quem você quiser. Alguém fazendo aniversário hoje? Manda, manda aqui, né? Quero saber nomes, viu? Amigo, parente, colega de trabalho aí. Ah, compartilha com a gente, chama no nosso WhatsApp, participa também da nossa enquete. Você é aquela pessoa do tipo que economiza em tudo? Ou gasta o salário já na primeira semana do mês, aí já tem que pegar o vale, aquela coisa toda? Ou é uma pessoa que tá sempre aí pensando em economizar, hein? Pensando no amanhã? Ou aquela pessoa que quer viver intensamente, o dinheiro bateu na conta, já tem que gastar, tem que comprar, tem que pagar, hein? Quero ouvir você, a sua voz, a sua participação aqui no nosso Rádio Show.
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1: Isso mesmo, na Sertaneja do Leste Minas, 3 minutinhos para as 9. Daqui a pouquinho tem Rádio Notícia. Agora, Eduardo Costa. Imagina aí!

0: Volta, volta, volta pro meu coração. Ei, saudade, hein? João Carreiro. E ainda dupla com Capataz, né? Gente, 9:03, teve também a novíssima de Eduardo Costa, imagina eu, bom dia, boa semana pra nós, bom mês de junho, né? Início de semana, início de mês, primeirão de junho, alusão pros aniversariantes de hoje, parabéns aí, felicidades, muitos anos de vida, Deus abençoe, muita saúde, muita paz, sempre. 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
1: Muito bem, hora de informação, Rádio Notícia, e ele já chegou por aqui, Sávio. Bom dia, meu amigo. Boa semana pra nós.
2: Bom dia, Wilson. Bom dia pra você que nos acompanha aqui na Mundo Melhor FM. Um abraço pra você e pros amigos da 97. Ótima semana pra nós e ótimo mês também, né? Começando o mês de junho, finalmente, né?
1: Primeirão de junho, né? Segundona. Bora pra vida.
2: Bora pra vida, né? E a gente começa falando sobre futebol, gente. Porque com o desempenho avassalador dos reservas, o Brasil atropelou a equipe do Panamá ontem por 6-2 no último jogo no país, antes da despedida pra Copa do Mundo. Depois de um primeiro tempo equilibrado, Carlo Ancelotti trocou o time inteiro e viu um show de quem busca uma chance entre os titulares. No primeiro tempo, o Panamá teve um domínio maior, mesmo com o Vini Júnior abrindo o placar com um minuto de jogo. No entanto, o Murilo, de falta, igualou, mas o Casemiro, no final, marcou o segundo. Na volta para o segundo tempo, aos 17 minutos, Rayan, Lucas Paquetá, Igor Thiago, Danilo Santos construíram a goleada e o Harvey ainda fez um bonito gol. Antes da estreia na Copa do Mundo no dia 13, diante do Marrocos, o Brasil vai encarar o Egito no próximo sábado, 7 horas da noite, em Cleveland, nos Estados Unidos. E agora, Luilson Dias, a gente fala da Pantera, porque a Pantera tá classificada. Democrata está classificado para a segunda fase da Série D do Campeonato Brasileiro, gente. Jogando no Mamudão em Valadares, a Pantera venceu o Rio Branco do Espírito Santo por 3-1 e garantiu a vaga com uma rodada de antecedência. O time valadarense abriu o placar logo aos 8 minutos do primeiro tempo com William Mococa, de cabeça. O Rio Branco empatou aos 30, com Breno Melo, após uma falha na saída de bola do Democrata. Mas a reação capixaba durou pouco. 3 minutos depois, Thiago Cunha fez bela jogada, deu assistência de letra para o Maurício marcar o segundo gol da Pantera. E na etapa final, o Democrata administrou a vantagem e confirmou a vitória aos 42 minutos. Após rebote do goleiro, Ivan Júnior aproveitou a sobra para fechar o placar em 3-1. O Democrata chegou aos 16 pontos, assumiu a liderança do grupo A12 e já está classificado de forma antecipada para a fase de mata-mata da Série D do Brasileirão. Na última rodada da fase de grupos, a Pantera enfrenta o Real Noroeste em Águia Branca, no Espírito Santo, no próximo domingo, às 5 da tarde. Agora a gente fala do Ipatinga, gente, que vive um momento de muita turbulência e de muita dificuldade. O jogo entre Coimbra e Ipatinga, pela primeira rodada do Grupo B do Módulo 2 do Campeonato Mineiro, foi encerrado por insuficiência de atletas da equipe do Ipatinga, nesse domingo, em Contagem. De acordo com a Itatiaia, o Ipatinga entrou em campo com apenas 7 jogadores. A equipe sofreu um transfer ban da FIFA, consequência de dívidas não quitadas, e não pôde registrar jogadores. Aos 38 minutos do primeiro tempo, o meia Sorim caiu no campo ao sentir dores. Como o Ipatinga não tinha jogadores reservas para substituição, a partida foi encerrada por insuficiência de atletas. Segundo as regras do futebol, uma equipe precisa de pelo menos 7 jogadores em campo para disputar a partida. E no momento do encerramento, o Coimbra vencia o jogo por 4-0. O resultado vai ser mantido e o clube de Contagem vai ser declarado vencedor. Os gols foram marcados por Serginho, Hannisson e Gutierrez. O primeiro tento foi marcado por meio de gol contra. Lembrando que o Ipatinga começou o módulo 2 com 6 pontos negativos, também por conta da punição da FIFA.
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1: Início de semana, início de mês, e o tempo, como é que fica, Sávio?
2: Segunda-feira vai ser de sol com algumas nuvens, tem previsão de chuva leve em algumas cidades do leste de Minas, segundo o Climatempo. Em Aimorés, a mínima prevista é de 18, com máxima de 29 graus. Manhuaçu deve registrar mínima de 14, com máxima de 24 graus. Já aqui em Governador Valadares, a temperatura varia entre 18 e 29 graus.
1: Neste momento, 22 graus.
2: Em Valadares, 9 horas e 11 minutos. Esta edição do Rádio Notícia fica por aqui. Outras notícias logo mais a partir das 10 da manhã e também nas redes sociais, @RádioMundoMelhor97.

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1: Bom dia, bom dia, com alegria. Ouvindo Wilson Dias, sou eu mesmo. 9h15, tudo bem com você? Tudo certinho? Tá de boa, tá curtindo? Início de mês, primeirão de junho. Prazer tá aí com você, viu? Tá rolando o nosso rádio show com a enquete de hoje. Hoje é o seguinte, você é aquela pessoa do tipo que economiza em tudo, hein? Ou gasta o salário já na primeira semana do mês, hein? Mal chegou, já tá saindo, já tá pagando as contas. Hein, como é que você é? Manda aí, daqui a pouquinho tem ouvinte no ar e você também pode participar, tá? Só gravar um áudio bem legal, fala seu nome, de onde você tá falando, tudo certinho, aí manda aqui no 99989-1977. É o WhatsApp da Mundo Melhor, a sertaneja do Leste Minas. Quero ouvir a sua voz aqui na Mundo Melhor.
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1: Natanzinho Lima, 5 da manhã.
2: É isso aí.

0: Cleiton Romário!
1: Não namora, não namora, não namora, Cleiton Romário! Aqui na sua sertaneja, participação especial de Zé Neto e Cristiano. Manda a sua mensagem, grava o seu áudio e manda pra cá. Participa da nossa enquete de hoje, né? Isso, quero você aqui mandando o seu áudio e falando, você é daquelas pessoas que economiza em tudo ou gasta o salário já na primeira semana do mês, hein? Primeirão de junho tá aí, bateu na conta, né? Só passou. É ou não é? Conta pra mim. Fala aí, André. André lá do Conjunto Si. Fala, menina.
2: Bom dia, Wilson. Aqui é André do Conjunto Si. Não, eu poupo, eu gasto, eu tenho um controle financeiro. Por isso que eu acho que nas escolas deveria ter educação financeira pra esses momentos, porque o Brasil não tá fácil, né? Por isso a gente tem que pensar no futuro. Mas com sabedoria a gente dá pra viver e gastar e poupar. Beijo, bom dia pra todos.
1: Verdade, verdade. Tem que poupar sim, né? E nas escolas, né? Deveria ensinar as crianças, né? Já crescer já com essa mentalidade aí de economia. José Maria da Fazenda Rocinha, fala comigo.
3: Bom dia, José Maria da Fazenda Rocinha. Rapaz, a pessoa que ganha salário e não receber ele já acabou. Você só vê. É tipo da coisa. Só põe a mão nele e já some depressa de novo. Mas tá bom. Eu tenho vida e saúde pra trabalhar, tá bom.
1: Bora pra vida, isso aí. Vida e saúde, né? Bom demais. Odália, fala comigo.
4: Oi, Wilson. Bom dia, Odália do IP, Wilson. Tudo bem com você? Não, não pode gastar tudo de uma vez, não, Wilson. Tem que reservar um pouquinho. Vai que acontece algum imprevisto. Eu tio gasto um pouco, mas deixo um pouco lá guardado. Não pode gastar tudo. Tem que economizar. Bom dia, com Deus.
1: Bom dia, bom dia. Valeu. 9:26. Tem mais aqui o Rômulo Guilherme. Fala comigo.
5: Bom dia, Wilson Dias. Quem vos fala é Rômulo Guilherme. Forte abraço a todos. Ótima semana. Eu não gasto dinheiro todo, não, menino. Pensa o camarada econômico. Sou eu. Graças a Deus, gasto não.
1: Valeu, valeu, Rômulo. Agora o Vicente, Vicente lá da Vila Nova Floresta, lá da Paca. Fala, Vicente.
6: Bom dia, Wilson. Aqui é o Vicente, aqui da Vila Nova Floresta, Paca. Olha pra nós aí a Casa de Caboclo com Rick e Remy. E sou bem quieto, meu filho. Você tem que pensar no dia da manhã. Sempre escondendo alguma coisinha, senão Deus lhe guarde, você fica doente. E aí, como é que você vai? Tem que guardar um pouquinho, tem que poupar. Saco brasileiro, como é que é, né? Então tem que poupar um pouquinho. Fica com Deus. Um abração. Tchau.
1: Valeu, valeu. É isso aí. Tem que, né? Tem que poupar sim um pouquinho. Começar desde criancinha, né? Bem pequenininho ali. É, e bora pra vira. Mas tem gente que não tem como, né? Valeu, valeu, bom dia, gente. Bom dia, bom dia. 9:27. Quero ouvir você. Grava um áudio bem legal. Manda pra cá, né? Isso. Seu nome, de onde você tá falando, tudo certinho. E fala aí, a nossa enquete de hoje. Você é do tipo que economiza em tudo? Ou gasta o salário já na primeira semana? Só passa aquele ventinho, já passou na conta e já saiu já. Bom dia, bom dia. Quero ouvir você.
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1: A Sertaneja do Leste Minas, 9:33. Marcos e Beluti, na câmera lenta.

0: Admita, admita, admita, sucesso. Matheus e Cauã, na Rádio Sertaneja do Leste de Minas. Ainda teve Leonardo, Flor do Meu Sertão, Flor do Meu Sertão. Alô, alô, Janete, Janete Vila dos Montes, né? Um abraço, menina, tudo de bom. Força aí, né? Pra toda a família, que Deus abençoe. É, mais aqui, Marcos de Belucci, câmera lenta, 9h42. É, daqui a pouquinho vamos falar mais de esportes, né? Isso. Olha, Atlético derrota Vasco no Rio e termina semestre a 6 pontos do G4 do Campeonato Brasileiro.
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0: Olha, gente, o Atlético conquistou uma importante vitória neste domingo pela 10ª rodada do Campeonato Brasileiro. Jogando em São Januário, no Rio de Janeiro, o Galão da Massa venceu o Vascão, hein, por 1-0 e ganhou posições na tabela de classificação. O único gol da partida foi marcado pelo zagueiro Vitor Hugo, ainda no primeiro tempo. O goleiro Everson também foi um dos destaques do confronto, com defesas importantes que garantiram resultado positivo para a equipe mineira. É, olha, com a vitória, o Atlético chegou aos 24 pontos e subiu para a 9ª colocação. Já o Vasco permaneceu com 20 pontos e entrou na zona de rebaixamento, ocupando agora a 17ª posição. O triunfo teve ainda maior valor diante dos problemas enfrentados pelo técnico Eduardo Domingues. Pouco antes da partida, o atacante Cacierra sentiu dores no músculo adutor da coxa direita durante o aquecimento e foi cortado da equipe titular. Renier assumiu a vaga. Além disso, o treinador não pôde contar com jogadores importantes, como Gustavo Scarpa, Patrick e Maicon, entregues ao departamento médico, além do zagueiro Juan Tressoldi, que cumpriu suspensão. O próximo compromisso do Atlético será no dia 22 de julho, quando recebe o Bahia na Arena MRV pela 19ª rodada do Campeonato Brasileiro. Muito bem, daqui a pouquinho a gente fala mais de futebol aqui no Rádio Show.
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17: 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Faltando 11 para as 10. Eduardo Costa, linda, linda, linda.

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0: Tá aí Diego e Vitor Hugo, na Rádio Sertaneja do Leste de Minas. Ô, linda, ô, linda, ô, linda. Ainda teve Eduardo Costa, linda, linda, né? Só lindeza aqui no Rádio Show. Bom dia pra você, boa semana. Alô, Sebastiana Pimentel, lá de Itaiumi. Alô, Fernanda, Fernandinha do Nova Vila Bretas. Também se ligando na programação 97. Romário, Corvo do Baranal. Alô aí pra mamãe, né? A Vilma, o pai Gilson, a Natana dos Pedras. Muito obrigado. Alô, a Gerlânio Rodrigues, lá de Jacaraípe, lá no Espírito Santo. Um abraço pra todo mundo aí. É só mandar, chama no zap 33999891977. Vem pra Mundo Melhor, vem pra Sertaneja. Isso, gente, vamos falar de esportes daqui a pouquinho, falar de seleção brasileira e a nossa enquete continua valendo, continua bombando. Você é aquela pessoa do tipo que economiza em tudo ou gasta, né, o salário já na primeira semana do mês aí, mal caiu na conta, já tá saindo pra pagar as contas, hein? Fala aí, Jairo do Santo Antônio, fala, menino.
1: Bom dia. Aqui quem fala é Jairo do Santo Antônio. Sobre a enquete, eu queria dizer o seguinte. Rapaz, eu pulo fogueira aqui, viu? Quando meu dinheirinho sai, a mulher fica doida porque eu gasto pra lá. Quando chega no final do mês, meu filho, a gente é autônomo, aí tem que correr atrás de novo. Isso aí, galera. Um abraço para o Breno, lá da Oliveira Planejados. Tchau.
0: Valeu, Jairo. Um abraço aí pra família. Agora a Maria, a prima, né, do bairro Nossa Senhora das Graças. Fala, menina.
2: Bom dia. Sim, tudo bem, como foi o final de semana, tudo bem, tudo na paz. Aqui, sobre a enquete de hoje, olha, eu sou uma pessoa que eu não guardo dinheiro não, eu sou gastadeira, viu? Costumo que no final do mês, no meio do mês ainda tem um restinho, mas é muito difícil, viu? Porque tem vezes que eu recebo dinheiro, é a conta de já pagar as contas que já tem. Não dá nem pra pagar tudo, essa é a minha opinião. Passa uma música pra nós aí, Eduardo Costa, Linda Linda. Oferece pra minha irmã, Jabe, lá no São Cristóvão. Tchau, obrigado. Com Deus.
0: Valeu, valeu. Faltando 3 para as 10 da manhã. Mais aqui o Maria Borges de Era Nova.
3: Eu sou Maria Borges de Era Nova. Falar com você, a pessoa pega o salário hoje e gastar tudo, quando chega no outro mês e tá apertado pra lá, viu? Eu sou uma mulher que economizo muito. Como que eu gosto de comer, né? Que eu não vou segurar o dinheiro pra mim comer. As coisas que eu sinto vontade eu compro, mas assim, né? Na medida do possível. Não pode gastar tudo, que a gente não sabe o dia de amanhã, né? O que vai acontecer com a gente. Então fica assim, tenha um bom dia. Falei, tá falado,
0: tá aí. Mas aqui, ó, lá de Açucena, né? Lá de Mirante. Fala, neném!
4: Bom dia aí, o seu dia. Não, a gente nem de receber o salário, né? E vai sair o pouquinho, né? E no sábado da manhã, né? A gente precisa, né? É isso aí. E ele fala, neném do Mirante, meu sucesso. É isso aí, o seu. Eu vou ir abrir uma camada baixista. Eu adeus aí, me der rodar pra nós aí, tá bom? Fico com Deus, deu bom dia.
0: Beleza, vamos tocar o Amado Batista, sim. Neném lá de Mirante, né? Açucena, um alusão pra todo mundo aí da região. Galera de Belo Oriente, Cachoeira Escura. É só mandar. Chama no zap. Alô, Marta, de Alpercata.
5: Bom dia, Wilson Dia. Aqui é a Marta do Corvo dos Martins. Oi, Wilson Dia. Eu não sou de gastar tudo, não. Sempre guardo um pouquinho, porque a gente nunca pode gastar tudo, né? Não sabe o dia da manhã, né? Então a gente tem sempre ter um trocado guardado, né? Que senão passa perto, né? A gente viver nas portas dos outros pedindo dinheiro emprestado, qualquer coisa emprestada é ruim, né? Então sempre a gente tem que guardar um bocadinho. Você tenha um bom dia, fique com Deus.
0: Valeu, Marta! Valeu, valeu. Vamos pro intervalo, gente. Daqui a pouquinho tem Rádio Notícia, tem informação.
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1: Muito bem, hora de informação aqui na Rádio Mundo Melhor e já chegou por aqui, agora é com o nosso repórter Pedro Cláudio. Bom dia, Pedro.
2: Bom dia, Wilson, ouvintes da 97. Antes das notícias aqui, Wilson, vamos atualizar o clima, né? Nessa manhã de segunda-feira.
1: Neste momento, 24 graus.
2: E o governador Valadares tem uma nova secretária de saúde. Trata-se de Raquel Lacerda Rocha. A posse da nova secretária ocorreu na última sexta-feira, em ato que contou com a presença de secretários municipais e do prefeito municipal José Bonifácio Mourão, do PL. Uma das primeiras ações de Raquel à frente da pasta será enfrentar e combater a alta de casos de síndrome respiratória aguda grave na cidade. Segundo a Prefeitura de Valadares, a síndrome tem provocado uma alta demanda por atendimentos nas unidades de saúde do município. O prefeito Mourão chegou a decretar situação de emergência em saúde pública. E o Papa Leão XIV recebeu em audiência nesta segunda-feira na Sala Clementina, no Vaticano, os participantes da Assembleia Geral das Pontifícias Obras Missionárias. Em seu discurso, o pontífice recordou que este ano se celebra o primeiro centenário do Dia Mundial das Missões, instituído pelo Papa Pio XI, em 1926. Durante 100 anos, este dia foi dedicado à oração, à reflexão e à contribuição para a missão de evangelização da Igreja, especialmente nas áreas onde o anúncio do Evangelho está apenas começando e onde a Igreja ainda é jovem, disse o Papa, recordando que no Dia Mundial das Missões, toda a comunidade católica é convidada a rezar e a oferecer sacrifícios espirituais e materiais pelo trabalho missionário nas áreas de primeira evangelização e apoiar as igrejas jovens. Leão expressou sua gratidão a todos que no mundo trabalham na promoção do Dia Mundial das Missões em cada circunscrição eclesiástica, na comunhão universal da Igreja. E uma última informação: em novo comunicado, a Anvisa liberou a comercialização e uso dos produtos da IP, com o final de lote 1, que foram fabricados a partir de 1º de abril de 2026. A Anvisa também informou que autorizou na última sexta-feira, a retomada da produção da fábrica da IP em Amparo, São Paulo, após nova inspeção. Em nota, a IP confirmou que recebeu as autorizações, afirmando que a decisão da agência reflete o avanço das medidas previstas no plano de ação apresentado ao órgão e permite que a empresa siga trabalhando na normalização gradual de suas operações. Rádio Notícia volta com mais informações em uma hora. A produção foi de Sávio Scarabelli, apresentação Pedro Cláudio. Segue aí, Wilson, no Rádio Show, nesta segunda.
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Bom dia, com alegria. Bom dia, boa semana, né? Um mês de junho tá só começando. 10 horas, 11 minutos. Bom dia, Gente, a nossa enquete de hoje, hein? Participa, chama no zap, grava um áudio bem legal e manda pra cá. Você é aquela pessoa do tipo que economiza em tudo ou gasta já o salário no primeiro, na primeira semana do mês aí, hein? Como é que é você? Hã? Compartilha, grava aí, manda pra cá, vem pra Mundo Melhor. 10 e 11, Bruno e Marrone, que pescar que nada.

0: E Carlinhos Gilmar!
1: Isso é foda, meu amigo!
0: Sem moderação, amigo!
2: Sextou sem moderação!
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4: Que aconteceu?

0: Giovanni Carreiro. Ei, moda boa aqui no Rádio Show da Sua Sertaneja. Isso, teve também, olha, Panda, né? A revelação da música sertaneja aí, Baqueado, Bruno e Marrone e Leonardo, que pescar que nada. Alô, meu amigo Rui, lá de Alvarenga, né? Isso, um abraço pra todo mundo aí de Alvarenga e toda a região. Valeu, Rui! Isso, tá curtindo aqui a nossa programação nessa manhã de segunda-feira, 1º de junho. E você, manda mensagem, participa, chama aqui no nosso zap, né? 339-9989-1977, participa da nossa enquete. Você é do tipo que economiza em tudo ou é aquela pessoa que, né, gasta o salário já na primeira semana do mês, né? Já caiu na conta, já tá contadinho ali para pagar já e já tá pensando no vale, ou é aquela pessoa que economiza? Fala pra gente aí, grava um áudio e manda para cá, manda para Mundo Melhor, manda para Sertaneja.
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7: 10 horas 26 minutos. Paula Fernandes, um ser amor.

0: Ed Brito e Samuel, na sua sertaneja, Romance Rosa. Paulo Fernandes, O Ser Amor. 10:34, 10:34. Muito bom dia, bom dia, bom dia. Obrigado pela sua audiência, pelo seu carinho. Manda mensagem, sua música, aquele alô super legal e ajuda a gente a comandar aqui o nosso rádio show. Isso, e tem ouvinte daqui a pouquinho, né? Mais ouvinte aí participando, né? Já, já, da nossa enquete, né? Já, já, mais ouvinte. A enquete de hoje é assim, ó. Você é aquela pessoa que economiza em tudo ou gasta o salário já na primeira semana do mês aí, né? Mal começou, já acabou tudo, né? Já tá pensando no vale, aquela coisa toda. Pois é, quero ouvir você, a sua opinião, né? Como que acontece com você aí? Vamos pro intervalo, daqui a pouquinho tem mais. 97 FM. 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
0: 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A Sertaneja, 10h39 agora. Kleber e Cauã, música nova, né? Lançamento essa, 1000 adjetivos.

0: Mil adjetivos pra te amar até de madrugada.
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0: amor dos outros. Henrique e Juliano na sua sertaneja. Ainda Simone Mendes, Dois Tristes e Kleber e Cauã, música nova, Mil Adjetivos. 10h48. 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Gente, 10h49. Bom dia, bom dia, bom dia. E a nossa enquete, hein? Isso, muita gente aqui mandando mensagem. E olha, você é do tipo que economiza em tudo ou gasta o salário já, né? Na primeira semana do mês aí, já foi tudo embora, já fica esperando o vale, hein? Pois é, Washington, fala aí, menino.
1: E aí, Wilson Dias, aqui é o Washington. É, rapaz, sobre a enquete aí, antigamente, quando não usava o danado do cartão de crédito, o dinheiro sobrava, dava pra guardar um pouquinho. Mas hoje em dia, depois que eu conheci o tal do cartão de crédito, acabou. O que ganha é pra cobrir ele. Valeu, um abraço.
0: Valeu, você e muita gente, viu, Washington? Desse jeito, menino. Sônia, oi, Sônia, lá de Dom Cavate. Fala, menina.
2: Ei, Wilson, bom dia. Aqui é a Sônia Godoy de Dom Cavate. Então, eu faço compromisso com 70% do meu salário. 30% é guardado.
0: Aí, olha que coisa boa, né? Já é um exemplo aí, viu? Luísa, de Frei Inocêncio, fala aí.
3: Wilson Dias, sou Luísa de Frei Inocêncio. É guardo, porque tem hora a gente precisa pra uma doença, pra tudo, né? Pois que eu guardo. Não sou dessas moleques em banja. Eu não.
0: Isso aí. Luísa de Frei Inocêncio, agora Lilia Mariana, é isso? Corpo dos Albinos?
4: Bom dia, tudo na paz? Eu sou do Corpo dos Albinos, Lilia Mariano, eu gasto tudo e mais um pouco. Falou!
0: Valeu, valeu. Pô, gasta tudo e um pouco mais, né? Faltando nove minutinhos para as 11, já já tem rádio notícia, tem informação aqui na nossa Mundo Melhor. Vamos pro intervalo comercial, aguenta aí. Manda o áudio também, vai, compartilha com a gente, participa, né? É, você é que gasta tudo, economiza aí no salário, conta pra gente um áudio, fala o seu nome, sua localidade e manda pra Mundo Melhor.
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4: E continua o Rádio Show, sempre com o melhor da música sertaneja. Faltando 2 minutinhos para as 11. Jorge Mateus e Lauana Prado. Haverá sinais.

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1: Muito bem, hora de informação aqui na Rádio Mundo Melhor com ele, Sávio Scarabelli. Bom dia!
2: Muito bom dia para você, Wilson, e para os amigos que nos acompanham na Mundo Melhor FM neste 1º de junho de 2026. Ô Wilson, começa hoje, hein? Trezena de Santo
1: Trezena,
2: Antônio.
1: Trezena, trezena. Fica aquela figa, né? Aquele cheirinho. É difícil.
2: A turma fica até tarde lá nos barraquinhos.
1: Tem que passar em frente todo dia, aí tem que parar, né? Senão fica difícil.
2: Sem falar da programação especial de celebrações, né? De missas que ocorrem na Catedral de Santo Antônio. Reúne sempre muita gente, né? Pra participar dos momentos de bênção, de comunhão, de fé também, junto com os padres que estarão celebrando ao lado do pároco, né? Da Catedral, Padre Luiz Márcio Quintão, e também do Bispo Diocesano Dom Félix. Gente, começa hoje a trezena de Santo Antônio 2026 aqui em Governador Valadares, a trezena que é uma das principais festividades do calendário da igreja e traz uma programação especial de missas e de celebrações aqui em Governador Valadares, como explica o padre pároco da Catedral de Valadares, padre Luiz Márcio Quintão.
3: O tema da nossa trezena é com Santo Antônio, muitos membros, um só coração. Cada dia da trezena nós temos um padre convidado para presidir a celebração, padre da nossa diocese. Alguns residem aqui na cidade, outros mais no interior, mas são todos da nossa diocese. A trezena sempre acontece às 19h30, a missa às 19h30. Alguns dias tem um horário diferente, dependendo do dia, como Corpus Christi, por exemplo, vai cair dentro da trezena no dia 4, na quinta-feira. Então a missa é um pouco mais cedo, 5 horas da tarde, tendo em vista a procissão que segue logo após a missa, onde a gente sai daqui da catedral, vai até a Avenida Minas Gerais e retorna para a igreja. Então, percurso longo, a missa é um pouco mais cedo neste dia, 5 horas da tarde. Como no dia da festa do padroeiro, que é dia 13. A missa, a segunda missa, ela acontece mais tarde, às 4 da tarde e aí seguida de outras programações até o final da noite.
2: Padre, a gente não pode deixar de falar das tradicionais barraquinhas, que são um outro atrativo à parte na programação da trezena de Santo Antônio, né? Como é que vai ser o funcionamento dessas barraquinhas aqui ao longo da trezena?
3: Todas as entidades que participam conosco são beneficiárias desta festa. Então, a nossa festa, além de celebrativa, ela tem a confraternização e ela também é solidária, porque quando você vem participar aqui da trezena, você ajuda também aquelas entidades que participam. Então, esse é um motivo a mais para a gente poder participar dessa festa, dessa trezena de Santo Antônio, que é feita com muito carinho para a nossa comunidade.
2: Repórter Sávio Scarabelli. A gente fala agora da conta de luz, porque a bandeira tarifária permanecerá amarela em junho, como informou a ANEEL. Com isso, será mantido o acréscimo nas contas de luz no próximo mês para todos os consumidores conectados ao Sistema Interligado Nacional. O custo adicional da bandeira é de R$ 1,88 a cada 100 kW por hora consumidos. Segundo a ANEEL, a decisão foi tomada devido ao período seco no Brasil, o que leva a uma geração hidrelétrica menor e ao acionamento de usinas termoelétricas com custo mais elevado. A Banda Lira 30 de Janeiro abriu inscrições para as aulas gratuitas de iniciação musical para crianças e adolescentes em Valadares. Ao todo, são oferecidas 60 vagas. Podem participar crianças e adolescentes com idades entre 8 e 14 anos. As aulas serão aos sábados. Os alunos vão aprender teoria musical e flauta doce e posteriormente serão ensinados sobre bateria, trompete, trombone, saxofone, clarinete, flauta universal, entre outros. As inscrições podem ser feitas até 20 de junho através do link disponível na bio da página oficial da banda no Instagram, @bandalira 30 de janeiro. Em Valadares, 11 horas e 12 minutos. O Rádio Notícia volta à 1 da tarde. Outras notícias em nossas redes sociais, @RadioMundoMelhor97 e no site radiomundomelhor.com.br. Até já!
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0: Bom dia, bom dia, bom dia com alegria. Ótima segundona pra gente. Início de semana, início de mês, primeirão de junho. Prazer estar aí com você. Manda mensagem, participa aqui da nossa enquete. Daqui a pouquinho mais ouvinte no ar. Você é daquela pessoa que economiza em tudo, hein? Ou gasta o salário na primeira semana do mês? Conta pra gente, grava um áudio legal. Participa aqui do nosso rádio show, da nossa enquete de hoje. Nessa manhã de segundona, né? Dia primeiro, né? O salário tá quase caindo na conta aí, né? Até o quinto dia útil. Então, o que você faz, hein? Você gasta tudo ou você economiza um pouco? Como é que tá a situação aí? Ou você tá no cartão de crédito, hein? Manda pra mundo melhor, 11:18. Danilo e Davi, apaga, apaga, apaga.
1: Mas manda o que tá no seu coração.
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0: Cristiano Araújo, matando saudades, saudades, né? Aqui na Rádio Mundo Melhor, você mudou. Ainda teve Danilo e Davi. Apaga, apaga, apaga. Agora são 11 horas e 25 minutos. 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
13: A sertaneja do Leste Minas, 11 horas 32 minutos, já na reta final do nosso rádio show. Vamos juntos, né? Até logo mais ao meio-dia. Até o meio-dia, 11:32. Quem dá tempo é relógio, hein? Léo Magalhães.

0: Tô por aqui na Rádio Mundo Melhor, a sertaneja do leste de Minas, Rio Negro e Solimões, Zé Neto e Cristiano, Cadeira Cativa, Léo Magalhães, Quem Dá Tempo é Relógio. Gente, já na reta final do nosso rádio show, hoje com a enquete, né? A enquete hoje, você é do tipo que economiza em tudo ou gasta o salário já na primeira semana do mês, hein? Pois é. Vamos aqui ouvir mais um ouvinte. Alô, Calixto. Fala, menino.
1: Wilson Dias. Bom dia, meu amigo. Eu sou o Calixto. Atualmente, eu estou morando em São Vitor. Muito bem a sua enquete. Não participei de nenhuma ainda por enquanto, mas parabéns. E esse aí é um assunto realmente que interessa para todos nós, ainda mais brasileiros, né? Eu estou ouvindo as pessoas falar aí a respeito de economia, né? A maioria das pessoas não sabe economizar, né? Tem o hábito de gastar. Muitas vezes, recebeu hoje, amanhã já não tem dinheiro, né? Então, o certo é a pessoa já desejar fazer sua economia. Quando chega a uma idade maior, ele já tem um capital bom para viver uma vida mais tranquila, né? Isso é questão de hábito, é questão de cultura. E a mídia também faz tudo para você gastar. É isso? Joia, um abraço aí para todos. E um bom dia, boa semana.
0: Isso mesmo. Valeu, Calixto. Obrigado, a galera de São Vitor, né? Um abraço para todo mundo aí. Mais aqui, ó, Claudinei da Fazenda Santa Teresa. Fala aí.
2: Bom dia, Wilson Dias. Eu sou o Claudinei da Fazenda Santa Teresa. Não, eu não gasto tudo, não. Eu deposito um bocado, gasto o necessário. Acabei de receber hoje, vou depositar um bocado hoje ainda.
0: Valeu, é isso aí, menino. Alô, Carlinhos, Carlinhos lá de Galileia. Fala comigo.
3: Bom dia, Wilson Dias, Carlinhos, Galileia. Olha só, rapaz, essa enquete aí é muito boa, viu? Olha só, eu gasto meu salário todo. Antes de eu receber pagamento, já tô fazendo vale. Recebi pagamento, tô correndo atrás de vale novamente. Eu não junto dinheiro, não foi o que esperava. Esse troço, então eu não gasto isso, não junto não. Um abraço, tchau, obrigado.
0: Valeu, valeu, Carlinhos. Alô, Galileia. Agora é de São Vitor, mais aqui é a Lucilene.
4: Bom dia, Wilson, tudo bem? Sou Lucilene aqui de São Vitor. Wilson, sobre a enquete de hoje, eu confesso que eu sou um pouco gastadeiro, Wilson, que amo comprar, amo presentear as pessoas e, além de tudo, gosto de comer bem, me preocupo muito com a minha alimentação. Mas não pode gastar tudo não, Wilson, tem só uma reserva pra guardar, vem no sábado de amanhã, um abraço.
0: Verdade, tem que pensar no dia de amanhã. Nelito, lá dos Estados Unidos, fala aí.
5: Fala comigo, seu Dias. Cara, eu tento driblar as contas, né? Mas gastar mesmo, não gasto não. Vou driblando as contas, mas gastar mesmo, não gasto tudo não. Viu, Nelito de Canela.
0: Valeu, Nelito. Agora, Neuza. Neuza do Jardim Nutrivo.
6: Bom dia, Wilson. Bom dia pra todos vocês aí da rádio. Bom dia. Um abraço pro meu bairro, Jardim do Trevo. Sou a Neuza. Eu não guardo não, menino. Guardo não. Eu gasto aquilo que eu não tenho. Pra isso não acontecer, o que que eu faço? Eu deixo na conta de alguém. Eu já falo. Guarda aí pra mim, pessoa de confiança. Eu já deixo lá. Porque o que sobra, eu gasto. Então, essa enquete foi ótima. Tchau.
0: Valeu, Neuza. Igual você, tem gente demais, né? Que gasta, faz compra, agora pela internet, né? Toda hora chamando lá no portão. Olha a entrega, é aquela coisa toda. Pois é, gente, pois é. Alô, Elza, Elza da Fazenda Pirapitinga, né? Um abraço. Olha, sobre o assunto de hoje, o salário é o seguinte. Eu sou super organizada, vamos dizer assim, nem gasto tudo, nem deixo de comprar minhas coisinhas, né? Valeu, Elza. Alô, moçada aí da Fazenda Pirapitinga, aquele abraço. Gente, vamos pro intervalo, daqui a pouquinho tem a última sequência do Rádio Show.
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0: Uma salva de palmas, Murilo Ru.
1: Valeu, ganhou.
2: É, Murilo.
1: Que delícia, tamo cara, junto. Tem que respeitar.
0: Que é isso.
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0: a maior saudade de todos os tempos. Henrique e Juliano, aqui na sua sertaneja. Ainda teve Bruno Rosa, atriz demais. Gente, faltando 5 minutinhos apenas para meio-dia. Os últimos participantes aqui da nossa enquete de hoje. É, você é do tipo, né, que economiza em tudo ou gasta o salário já na primeira semana do mês? Fala aí, Nesvaldo, lá de Itambacuri.
1: Oi, Wilson Dias. Eu não... Primeiro eu faço a feira, né? Porque a gente precisa de comer. Mas eu procuro gastar o normal no limite. Aí depois que eu faço a feira, aí eu pego e gasto com outras coisas. Eu tomo minha cachaçinha, quando sobra, né? Mas eu não sou gastador, não. Eu gosto de juntar, mas não junta, não. Porque eu ganho um salário mínimo, então não tem como juntar. Juntar não dá, não, porque um salário não dá nada, não. Meu nome é Nesvaldo, sou daqui de Itambacuri. Deus abençoe vocês aí, fica com Deus.
0: Valeu, Nesvaldo. Agora pro Wellington, é isso? Fala, menino.
2: Bom dia, Wilson Dias, aqui é o Wellington de Governador Valadares, estou trabalhando, sou pedreiro no bairro Elva Mar, ouvindo a 97, a melhor de todos os vales. Deixa eu falar, falando aí, esse salário do Brasil não compensa, não. A gente custa sobreviver com o salário mínimo do Brasil, aí imagina você conseguir juntar, né? Porque o salário tá defasado e a inflação tá lá em cima.
0: Não é fácil não, menino. Agora Rosa lá da cidade de Periquita, é isso, Rosa? Fala aí, menina.
3: Oi, Wilson, bom dia. Rosa de Periquito. Essa enquete de hoje é maravilhosa demais, é sobre conta. Ô, Wilson, eu recebo o salário, faço as continhas e no final, meu filho, a Shopee tá batendo na porta. Ei, Rosa, o cobrador. Aí que eu faço isso? Ligo pra Marielle, manda o Pix. É isso aí, Wilson. Não tem como guardar dinheiro, não. Obrigado, viu?
0: Valeu, Rosa. E alô, Marielle, manda o Pix, Marielle. Um abraço, gente, cidade de Periquito, todo mundo aí, obrigado pelo carinho, pela audiência. Também o Wellington aqui, o pedreiro, o Nesvaldo de Itambacuri. E você que participou, que mandou mensagem, não dá pra atender todo mundo não, viu, gente? Mas amanhã tem mais, a partir das 8 da manhã, convido você a participar sempre aqui na nossa enquete, todo dia tem, viu? E o Rádio Show volta amanhã às 8, depois do Lobão ali, depois do Rancho 97, estamos chegando para te fazer companhia aqui nas manhãs da Mundo Melhor. 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Ótima tarde, ótima semana e até amanhã, se Deus quiser. Valeu, gente! Valeu demais!
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10: O anjo do Senhor anunciou a Maria e ela concebeu do Espírito Santo. Ave Maria, cheia de graças, o Senhor é convosco. Bendita sois vós entre as mulheres e bendito é o fruto do vosso ventre, Jesus. Santa Maria, Mãe de Deus, rogai por nós, pecadores, agora e na hora de nossa morte. Amém. Eis aqui a serva do Senhor, faça-se em mim segundo a vossa palavra. Ave Maria, cheia de graças, o Senhor é convosco. Bendita sois vós entre as mulheres, e bendito é o fruto do vosso ventre, Jesus. Santa Maria, Mãe de Deus, rogai por nós, pecadores, agora e na hora de nossa morte. Amém. E o Verbo se fez carne e habitou entre nós. Ave Maria, cheia de graças, o Senhor é convosco. Bendita sois vós entre as mulheres, e bendito é o fruto do vosso ventre, Jesus. Santa Maria, Mãe de Deus, rogai por nós, pecadores, agora e na hora de nossa morte. Amém. Rogai por nós, Santa Mãe de Deus, para que sejamos dignos das promessas de Cristo. Oremos. Infundi, Senhor, vos rogamos a vossa graça em nossos corações, para que nós, conhecendo pela anunciação do anjo a encarnação de Jesus Cristo, vosso Filho, por sua paixão e morte de cruz, cheguemos à glória da ressurreição. Pelo mesmo Cristo, nosso Senhor. Amém. Louvado seja nosso Senhor Jesus Cristo, e a graça e a paz de Deus, nosso Pai, e de Jesus Cristo, nosso Senhor, estejam com todos vocês e seus familiares. Prezados radiovintes, hoje é segunda-feira, dia 1 de junho, e a igreja celebra a memória de São Justino, mártir. E nós vamos meditar o Evangelho de Jesus Cristo, segundo Marcos, capítulo 12, do versículo 1 ao 12. Naquele tempo, Jesus começou a falar aos sumos sacerdotes, mestres da lei e anciãos, usando parábolas. Um homem plantou uma vinha, cercou-a, fez um lagar e construiu uma torre de guarda. Depois arrendou a vinha a alguns agricultores e viajou para longe. Na época da colheita, ele mandou um empregado aos agricultores para receber a sua parte dos frutos da vinha. Mas os agricultores pegaram o empregado, bateram nele e o mandaram de volta sem nada. Então o dono da vinha mandou de novo mais um empregado. Os agricultores bateram na cabeça dele e o insultaram. Então o dono mandou ainda mais outro e eles o mataram. Trataram da mesma maneira muitos outros, batendo em uns e matando outros. Restava-lhe ainda alguém, seu filho querido. Por último, ele mandou o filho até aos agricultores pensando: eles respeitarão meu filho. Mas aqueles agricultores disseram uns aos outros: esse é o herdeiro, vamos matá-lo e a herança será nossa. Então agarraram o filho, o mataram e o jogaram fora da vinha. Que fará o dono da vinha? Ele virá, destruirá os agricultores e entregará a vinha a outros. Por acaso não lestes na Escritura? A pedra que os construtores deixaram de lado tornou-se a pedra mais importante? Isso foi feito pelo Senhor e admirável aos nossos olhos? Então os chefes dos judeus procuraram prender Jesus, pois compreenderam que havia contado a parábola para eles. Porém, ficaram com medo da multidão e por isso deixaram Jesus e foram-se embora. Palavra da Salvação. Amados radiovintes, a imagem da vinha representava a eleição de Israel como povo de Deus. Nesse sentido, a parábola dos vinhateiros pode ser lida em função de Jesus Cristo, em função da igreja. Quanto à primeira, Jesus contou a parábola para declarar que tinha ciência sobre o que as autoridades de Jerusalém iriam fazer com ele. Quanto à segunda, a igreja, por essa parábola, preparava os catecúmenos para o aprofundamento sobre a narrativa da paixão e morte de Jesus. Nas duas direções, o juízo de Deus sobre os malvados fica em evidência. Assim, a parábola expressa os violentos conflitos que Jesus enfrentou no seu ministério público, diante das autoridades judaicas, bem como as dificuldades que a comunidade de fé enfrentou e enfrenta por causa de Jesus e do seu evangelho. Que o Senhor nos livre da usurpação dos seus bens em proveito próprio. Oremos. Ó Deus, pela loucura da cruz, ensinastes de modo admirável ao mártir São Justino a sublime sabedoria de Cristo. Concedei-nos, por sua intercessão, repelir os erros que nos cercam e permanecer firmes na fé. Por nosso Senhor Jesus Cristo, vosso Filho, na unidade do Espírito Santo. Amém. Meu abraço, amigo, que a bênção de Deus, Pai, Filho e Espírito Santo desça sobre todos vocês e permaneça para sempre. Fiquem com Deus e até daqui a pouco no programa Fé Católica.
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0: programa Fé Católica e a nossa catequese sobre a nota doutrinal sobre o valor do matrimônio. O Papa Francisco nos deu uma reflexão original sobre o matrimônio, a partir de 1 Coríntios 13, de 4 a 7. Ele afirma que o amor implica também certo desapego, entregar-se livremente ao ponto de dar a própria vida. Consequentemente, o amor é capaz de superar a violência interior em relação aos defeitos dos outros, que nos coloca na defensiva perante os outros e acaba por nos isolar. A tudo isso se soma o perdão, que pressupõe a experiência de ser perdoado por Deus, a capacidade de se alegrar com os outros, de modo que quem faz algo de bom na vida sabe que o celebrarão com ele. E a confiança, porque o amor abandona a liberdade, renuncia à tentativa de controlar tudo, de possuir, de dominar. Finalmente, o amor tem esperança no outro. Espera sempre que seja possível um amadurecimento, um desabrochar surpreendente de beleza, que as potencialidades do seu ser um dia brotem. O Papa Francisco ajuda-nos assim a encarnar o que é a caridade conjugal. Ao mesmo tempo, com um saudável realismo, adverte para o perigo de idealizar a união matrimonial com deduções inadequadas, como se os mistérios teológicos tivessem de encontrar uma correspondência perfeita na vida do casal, e este tivesse de ser perfeito em todas as circunstâncias. Na realidade, isto criaria um sentimento constante de culpa nos cônjuges mais frágeis, que lutam e fazem o seu melhor para manter a sua união. Não é bom confundir diferentes níveis. Não se deve impor a duas pessoas limitadas o enorme fardo de ter de reproduzir de modo perfeito a união que existe entre Cristo e a sua Igreja, porque o matrimônio, enquanto sinal, implica um processo dinâmico que avança gradualmente com a progressiva integração dos dons de Deus. Em vez disso, devemos avaliar positivamente todos os esforços, os momentos dolorosos, os desafios que surpreenderam e desestabilizaram os cônjuges, as mudanças do ente querido e até mesmo as derrotas, que foram posteriormente superadas, como parte de uma jornada onde o Espírito Santo age como quer. Porque desta forma, depois de terem sofrido e lutado juntos, os cônjuges podem sentir que valeu a pena, porque conquistaram algo bom, aprenderam algo juntos, ou porque podem apreciar mais o que têm. Poucas alegrias humanas são tão profundas e jubilosas como quando duas pessoas que se amam conquistam juntas algo que lhes custou um grande esforço partilhado. Meu abraço, amigo, a minha bênção, fiquem com Deus e até o próximo programa.
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1: Amados irmãos, amadas irmãs, iniciamos a novena do Bom Pastor. Sou Dom Félix, bispo da Diocese de Governador Valadares. Sou pastor dessa porção do povo de Deus da região do Vale do Rio Doce. É com alegria, então, que nós iniciamos em nome do Pai e do Filho e do Espírito Santo. Amém. Peçamos perdão. Senhor Jesus, bom pastor, tem compaixão de nós, porque somos pecadores. Não leves em conta as nossas faltas, mas concede-nos a graça de arrependermos dos nossos pecados. Converte-nos a ti. Não nos deixes pecar. Não nos deixes cair em tentação. Livra-nos do mal e perdoa todas as nossas culpas. Amém. Façamos o nosso agradecimento.

Ó Deus, nosso Pai, nós te damos graças por todo o bem que nos fizeste até agora. Nós te agradecemos pelos imensos benefícios que concedeste a todos nós, seres humanos, e a todas as outras criaturas tuas que estão no céu, na terra e em todo o universo. Por teu Filho Jesus Cristo, Senhor nosso e bom pastor, a ti, nossa ação de graças, a honra e a glória, pelos séculos dos séculos e por toda a eternidade. Amém. Ouçamos a palavra de Deus. Eu sou o bom pastor. Conheço as minhas ovelhas e elas me conhecem. Assim como o Pai me conhece e eu conheço o Pai, e dou a minha vida pelas ovelhas. João 10:14. Meditemos a palavra de Deus.

Façamos agora a nossa intenção geral para alcançar a graça de perdoar as ofensas. Ó Deus de bondade, tu que não levas em conta nossas culpas, tu que perdoas a todos que te ofendem, dá-nos um coração manso e humilde, como é o coração de Jesus. Concede-nos a graça de perdoar sem restrições e sem medidas a todos que fazem o mal contra nós. Não permitas que caiamos na tentação de pagar o mal com o mal. Ensina-nos a amar nossos inimigos e a rezar com frequência pelo bem deles. Nós te pedimos por Cristo Senhor nosso. Amém. Façamos agora uma pausa para que, no silêncio do nosso coração, com os olhos fixos na imagem do bom pastor, seja feito a ele o pedido de graças que desejamos receber dele por meio desta novena.

0: Oremos. Senhor Jesus, Filho de Deus e Filho de Maria, tu que és verdadeiro Deus e verdadeiro homem, tem piedade de nós. Senhor Jesus, tu que és o Cristo de Deus, tem piedade de nós. Senhor Jesus, tu que és o bom pastor, atende a nossa súplica. Rezemos uma Ave Maria, pedindo a nossa querida Mãe do Céu, que por intercessão dela, sejam recebidas as graças do bom pastor, que dele esperamos obter. Ave Maria, cheia de graças, o Senhor é convosco. Bendita sois vós entre as mulheres, e bendito é o fruto do vosso ventre, Jesus. Santa Maria, Mãe de Deus, rogai por nós, pecadores, agora e na hora de nossa morte. Amém. Neste momento, nós vamos abençoar a água. Ó Deus Criador, nós te damos graças porque criaste a água para nos dar vida, saciar nossa sede, para lavar e refrescar nossos corpos, para molhar a terra e fazê-la produzir frutos que nos alimentam e sustentam. Nós te agradecemos pela água do batismo, pela qual tu nos purificas, a fim de que tenhamos uma vida limpa da sujeira do pecado e sem nenhuma mancha do mal. Nós te damos graças, porque por Jesus Cristo, que ofereceu a uma mulher samaritana e continua oferecendo a todos nós a água viva, da qual quem beber nunca mais terá sede, tu sacias a sede de todos os seres humanos. Abençoa, Pai, esta água que colocamos em tua presença. Concede a todos que fizerem uso dela tua proteção e a cura de suas enfermidades. Assim como pela passagem dos hebreus pelas águas do Mar Vermelho, tu os libertaste da escravidão do Egito, a todos que usarem desta água, livra-os de todos os males. Nós te damos graças e te pedimos por Jesus Cristo, Senhor nosso. Amém. Façamos agora a nossa consagração ao bom pastor. Ó bom pastor, nós te consagramos toda a nossa vida. A ti confiamos nossas famílias e nossos amigos. Tudo que temos e tudo que somos entregamos a ti. Tu és a fonte da vida. De ti procedem a cura e a libertação de todos os males. Tu és nossa luz e salvação. Queremos ser tuas ovelhas e pertencermos para sempre ao teu rebanho, pois junto de ti encontramos acolhida, paz e segurança. De todos os temores, tu sempre nos livras. Em ti pomos toda a nossa esperança, pois quem em ti espera jamais será decepcionado. Bom e eterno pastor, seguindo a ti com fidelidade, sabemos que após nossa peregrinação neste mundo, seremos recebidos por ti no céu. Lá, conforme tua promessa, viveremos para sempre contigo e teremos a felicidade eterna. Amém. Rezemos juntos a oração que o Senhor nos ensinou, através da qual nós chamamos a Deus de Pai e nos comprometemos a viver como irmãos e irmãs. Pai nosso que estais nos céus, santificado seja o vosso nome. Venha a nós o vosso reino. Seja feita a vossa vontade, assim na terra como no céu. O pão nosso de cada dia nos dai hoje. Perdoai-nos as nossas ofensas, assim como nós perdoamos a quem nos tem ofendido. E não nos deixeis cair em tentação, mas livrai-nos do mal. Amém. Recebamos agora a bênção do bom pastor. Que o bom pastor nos olhe com amor, traga luz aos nossos olhos e serenidade para o nosso coração. Amém. Que o bom pastor nos abrace agora com ternura, de modo que sintamos o afeto do seu divino coração. Amém. Que o bom pastor seja nosso guia, nos faça conhecer sua estrada, nos conduza e conduza nossas famílias pelos caminhos da paz e da felicidade. Amém. Ao bom pastor, a honra, a glória e o louvor para sempre. Amém. Que a bênção de Deus, Todo-Poderoso e Rico em Misericórdia, Pai, Filho e Espírito Santo, desça sobre todos nós e permaneça para sempre. Amém. Fiquem com Deus.
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2: Regina!
3: Chegando, invadindo a sua tarde aí de segundo ano, é o primeiro dia de junho de 2026. Bora comigo, gente? Vamos juntos? É, combinado assim? Até as 16h, até uma, vai rolar pra você fortes emoções através da boa música, só modão, na sua melhor programação, Clássicos 97, oferecimento aí de Alex Baterias, as melhores marcas, os melhores preços estão aqui. 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Bom demais? A primeira de hoje já chega para você. Do ano de 94. O que você fazia nesse ano, hein? É, essa música bombava todas as plataformas digitais. No, na voz marcante de Antônio Carlos e Renato. Linda, Eu e Você. Eu e a Solidão.

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Agora tivemos aí Zezé de Camargo e Luciano, Rédeas do Poçante, eu e a Solidão, Antônio Carlos e Renato. Bora com mais um modão na programação 97, Chitãozinho e Chororó.

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3: 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Composição de César, de Edinho da Malta. E aí, se do outro lado você falou assim, ah, eu sei, o nome dessa música é Viajante Solitário. Olha só o que que acontece. Essa música, ela é trilha que tem que ser cantada em todo show deles, 40 anos de história, faz parte do DVD 40 anos de César e Paulinho, na sua melhor programação, Clássicos 97, aumenta que é boa. Viajante Solitário.

0: Sete, o mundo melhor. Sim, a Rádio Sertaneja do Leste Minas. Roberta Miranda, são tantas coisas. Tivemos Teodora Sampaio, a participação de Chitãozinho e Chororó. Fui eu? Não, é. Vestidos de Seda, Zezé de Camargo e Luciano, fui eu. E a música em forma de poesia trouxe Viajante Solitário, César e Paulinho. Nós estamos ao vivo pelo Insta, né? Já cumprimentando aí a Andréia Vilino, mandando um abração. A Jéssica Alves manda abraço para minha família no Vale Pastoril. Abração para toda a galera aí no Vale Pastoril, para você que está super ligado. E chega agora a nossa reflexão do dia, segundona, 1 junho 2026. Gente, no piscar de olhos, já estamos na metade do ano, né? O tempo tá assim, olha, super acelerado. Aproveita e manda um salve, salve para Betânia Costa, Zeni Rodrigues, a Gracinha Novo Horizonte, Odete Viana. Ótima tarde para você, super ligado na 97. Bora de reflexão? Tá chegando aqui.
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0: Amados, a gente tá tão acostumado, a gente se acostuma tanto com o básico funcionando que deixa de enxergar quando isso é extraordinário. Você já parou para pensar nisso? Olha, acordar, ter o que comer, um corpo que responde à chance de ajudar alguém, né? Um corpo sadio, a chance de você poder ajudar alguém. Tudo isso vira rotina, quando na verdade, sabia que é um privilégio? Sim, é um privilégio. Até o cansaço nosso do dia a dia, que a gente tanto reclama, é sinal de vida acontecendo. Talvez o problema não seja o que falta, mas o quanto a gente deixou de perceber e o que com que está presente, né? Vira rotineiro e a gente passa a não valorizar essas coisas que acontecem, as coisas simples, né? Porque a beleza da vida não está só nos grandes momentos, nos grandes acontecimentos, né? Ela mora silenciosa, no comum, que a gente quase não valoriza. Mas aí quando a gente perde, a gente usa aquela velha frase: poxa, eu era feliz, mas não sabia. Na verdade, não é que você não sabia, é porque você não tinha maturidade suficiente para valorizar, entender que as coisas e a vida, ela está voltada para a simplicidade. O simples fato de você já acordar já é um privilégio, de você ter um emprego, de você ter uma casa para quando você sai do seu emprego você voltar. Você ter uma alimentação no dia a dia é um privilégio. Você ter amizades é um privilégio. Você ter saúde é um grande privilégio, né? E a gente precisa aprender a valorizar isso, o simples, para que ele se torne extraordinário. Porque, na verdade, ele é o extraordinário, né? Simples fato de você já existir é o extraordinário. Então, vamos aprender a valorizar. Tá bom, gente? Combinado assim? Olha, uma ótima semana para todos nós. Um ótimo mês. Junho, tá aí o primeiro dia de junho. Segundona. E aqui na 97, que é mais importante sempre, a sua companhia de todos os dias, a Sertaneja do Leste Minas. Tô voltando já já, trazendo muito sucesso no Agito 97.
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0: 97 FM, 1:08 agora. Boa tarde.
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2: Olá, boa tarde para você que nos acompanha na Mundo Melhor FM. Hoje é segunda-feira, 1º de junho de 2026. Eu sou o Sávio Scarabelli e este é o
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2: Olá, boa tarde para você que nos acompanha na Mundo Melhor FM. Hoje é segunda-feira, 1º de junho de 2026. Eu sou o Sávio Scarabelli e este é o Rádio Notícia. Com desempenho avassalador dos reservas, o Brasil atropelou o Panamá no Maracanã.

0: com Vini Júnior abrindo o placar com um minuto de jogo. No entanto, Murilo de falta igualou, mas Casimiro no final marcou o segundo. Na volta para o segundo tempo, aos 17 minutos, Rayan, Lucas Paquetá, Igor Thiago e Danilo Santos construíram a goleada. Harvey ainda fez um bonito gol. Antes da estreia na Copa do Mundo, no dia 13, diante do Marrocos, o Brasil encara o Egito em Cleveland, nos Estados Unidos, às 7 da noite do próximo sábado. O Democrata está classificado para a segunda fase da Série D do Brasileirão. Jogando no Mamudão em Valadares, a Pantera venceu o Rio Branco do Espírito Santo por 3-1 e garantiu a vaga com uma rodada de antecedência. O time valadarense abriu o placar aos 8 minutos do primeiro tempo com William Mococa de cabeça. O Rio Branco empatou aos 30 minutos com Breno Melo após uma falha na saída de bola do Democrata. A reação capixaba durou pouco. 3 minutos depois, Thiago Cunha fez uma bela jogada e deu assistência de letra para Maurício marcar o segundo gol da Pantera. Na etapa final, o Democrata administrou a vantagem e confirmou a vitória aos 42 minutos. Após rebote do goleiro, Ivan Júnior aproveitou a sobra para fechar o placar em 3-1. Com o resultado, o Democrata chegou aos 16 pontos, está na liderança do grupo A12 e garantiu de forma antecipada a classificação para o mata-mata da Série D. Na última rodada da fase de grupos, o Democrata encara a equipe do Real Noroeste do Espírito Santo em Águia Branca, no próximo domingo, às 5 da tarde. A bandeira tarifária de energia elétrica permanecerá amarela em junho, segundo a ANEEL. Com isso, será mantido o acréscimo nas contas de luz. Neste mês, para todos os consumidores conectados ao Sistema Interligado Nacional, o custo adicional da bandeira é de R$ 1,88 a cada 100 kW por hora. Segundo a ANEEL, a decisão foi tomada devido ao período seco no Brasil, que leva a uma geração hidrelétrica menor e ao acionamento de usinas termoelétricas com um custo mais elevado. O Rádio Notícia fica por aqui. A produção e apresentação são de Sávio Scarabelli. Outras notícias em nossas redes sociais e no site radiomundomelhor.com.br. Boa tarde.
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0: sequência já chega ao som de Zé Neto e Cristiano, Cadeira Cativa.
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ouvintes da Rádio Mundo Melhor FM, aqui é o cantor Giovanni Carreiro e tô trazendo pra vocês, junto com a minha amiga Claudinha, a minha música nova. Ei, escuta aí.

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2: Simbora São Paulo! Salaona Prada e Cartilove.
3: Pelos bares do Brasil.
2: Que coisa linda!
3: Vambora!

0: Jogado na rua. Ah, trio Parada Dura, churrasco, cerveja e viola. Tudo a ver, né? Vemos também aí Cat Love, participação da Lauana Prado, Beija Não, Giovanni Carreiro, Sucesso Way. E passou por aqui também Zé Neto e Cristiano em Dobradinha 97, Cadeira Cativa e Barulho do Foguete.
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10: Sete FM, agora 1:39. Humberto Ronaldo.

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9: Oba, falta do 12 para as duas. Hora de dobradinha 97 com Yasmin Santos. De seguidor virou amor.

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1: Boa tarde para você ligado na Rádio Mundo Melhor, chegando com mais uma edição do Rádio Notícia nesta segunda-feira, 1º de junho de 2026. Governador Valadares tem uma nova secretária municipal de saúde. Trata-se de Raquel Lacerda Rocha. A posse da nova secretária ocorreu na última sexta-feira, em ato que contou com a presença de outros secretários municipais e do prefeito José Bonifácio Mourão, do PL. Uma das primeiras ações de Raquel à frente da pasta será enfrentar e combater a alta de casos de síndrome respiratória aguda grave na cidade. Segundo a Prefeitura de Valadares, a síndrome tem provocado uma alta demanda por atendimentos nas unidades de saúde do município. O prefeito Mourão chegou a decretar situação de emergência em saúde pública. Confira agora a previsão do tempo para esta segunda-feira, 1º de junho, em todo o leste mineiro.
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1: A segunda-feira vai ser de sol com algumas nuvens e previsão de chuva leve na nossa região, segundo o Climatempo. Em Periquito, a mínima prevista é de 18 e a máxima 28 graus. Em Itabirinha, mínima de 17 e máxima 28 graus. Já em Valadares, mínima prevista de 18 e máxima 29 graus. O Brasil não tomou conhecimento da seleção de Panamá e goleou o adversário por 6-2 este domingo no Maracanã, em amistoso preparatório para a Copa do Mundo de 2026. Este foi o último jogo da equipe em solo brasileiro antes de viajar para a disputa do Mundial. Vini Júnior abriu a contagem para a seleção brasileira com um golaço de fora da área. Casimiro de cabeça ampliou ainda no primeiro tempo. Depois do intervalo, com o time reserva, Rayan, Lucas Paquetá, Igor Thiago e Danilo Santos ampliaram a vantagem. Amir Murilo em cobrança de falta e Carlos Harvey descontaram para o time panamenho. Agora o Brasil segue para os Estados Unidos para buscar o hexacampeonato da Copa do Mundo. O último amistoso dos comandados de Carlo Ancelotti acontece no próximo sábado às 19 horas contra o Egito. A seleção integra o grupo C do torneio ao lado de Marrocos, Escócia e Haiti. A estreia da seleção brasileira será no dia 13 de junho às 19 horas diante dos marroquinos. O Rádio Notícia volta com mais informações em uma hora. Produção e apresentação Pedro Cláudio. 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
4: Oba, 97 FM 2 e 3.
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2: Pablo. Gente, Fernandes. Que música linda, hein? Essa é demais. Pode cantar?

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2: 97 FM, 2h24 agora. Matheus e Cauã, com a participação da Lauana Prado. Admita.
11: Vocês precisam admitir alguma coisa.

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5: Boa tarde!
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5: Boa tarde!
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6: 97 FM, 7 faltando para 3.

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1: Olá, boa tarde pra você que acompanha Mundo Melhor. Hoje é segunda-feira, dia 1º de junho de 2026. Eu sou Igor França e essa é mais uma edição do Rádio Notícia. Estão abertas as inscrições para as aulas gratuitas de iniciação musical da banda Lira 30 de Janeiro em Governador Valadares. Ao todo, serão disponibilizadas 60 vagas. As aulas de iniciação musical acontecerão aos sábados para crianças e adolescentes de 8 a 14 anos. Os alunos aprenderão teoria musical e flauta doce. E, posteriormente, os demais instrumentos da banda, como bateria, trompete, trombone, saxofone, clarinete e flauta transversal. As inscrições podem ser feitas até o dia 20 de junho por meio de um link disponível na bio do Instagram da banda Lira 30 de Janeiro, @bandalira30de janeiro. A bandeira tarifária permanecerá amarela em junho, como informou a Agência Nacional de Energia Elétrica, ANEEL. Com isso, será mantido o acréscimo nas contas de luz no mês de junho para todos os consumidores conectados ao Sistema Interligado Nacional. O custo adicional da bandeira é de R$ 1,88 a cada 100 kWh consumido. Segundo a ANEEL, a decisão foi tomada devido ao período seco no Brasil, o que leva a uma geração de energia hidrelétrica menor e o acionamento de usinas termoelétricas com custos mais elevados. Cava Morim assume hoje, nesta segunda-feira, uma cadeira na Câmara Municipal de Governador Valadares. Ele ocupa a vaga deixada pelo vereador Igor Costa, que no mês passado tomou posse como secretário municipal de assistência social. Com a chegada de Cava Morim, o Legislativo Municipal volta a contar com 21 vereadores. A primeira reunião ordinária de junho acontece hoje, a partir das 17 horas, no plenário da Câmara. Com a apresentação de Igor França, o Rádio Notícia volta em uma hora. Outras notícias no nosso site radiomundomelhor.com.br. Boa tarde.
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Começando então, a partir de agora com você, o 2097, comandando a nossa programação, bom demais. E o canal é 999-89-1977, deixa o seu nome, a música que você tá afim de ouvir, pra quem você tá afim de oferecer. Combinado assim? Então vamos lá. Já atendendo aí a Nayane, ela tá afim de ouvir a música, oferecer a todos os ouvintes e a toda a equipe 97. Oba, a gente com certeza agradece. O Júnior Lobo Solitário tá ligado na sintonia da 97. Ele é operador de máquinas aí na cidade de Itaiumi, ligadinho no programa todos os dias. Gostaria de ouvir a música do Mato Grosso e Matias, Tentei Te Esquecer. Oferece a todos da rádio a melhor de Minas. Ah, a gente agradece mais uma vez. Obrigado, tá? A Ivanilda e o José também ligados. Salve, salve aí pra Daiane, pra o André também. E ele é de Era Nova, tá na sintonia. A Maria do bairro Nossa Senhora das Graças. Nosso ouvinte sabe de quanto tempo? Aproximadamente mais de 20 anos atrás, né? Ela era ouvinte do Mundo Melhor Infantil. Bom? Bom demais? E ela fala aqui, olha, que ela tá sempre ligada na programação da 97. E ela oferece a música a todos nós, a todos os ouvintes. Gosto da programação. Claudinha, lembro de você quando você era tia Cláudia. Bom demais. Valeu, ô Maria. Abraço para você aí do bairro Nossa Senhora das Graças. O Farley Nogueira também, oferecendo música pro Marcelo, Gabriel, Gustavo, o Adriano. O Farley manda abraço para toda a equipe GM Cunha, sempre na sintonia da 97. Gente, brigadão a galera aí da construção civil. Beijo para vocês. E agora, chegando a música de Ed Brito e Samuel, essa aqui, ó. Romance Rosa, na sequência tem Tentei Te Esquecer, de Mato Grosso e Matias. Música.

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2: Boa tarde! 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
2: Boa tarde!
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Claudinha, Jeremias de Galileia. Toca a música aí, Rio Negro e Solimões, Castelo de Sonho. E ofereço para toda a galera de Galileia em sintonia com seu programa. Ok, a gente agradece, galera de Galileia. Beijão para você. Vanusa Mendonça, salve, salve. Rômulo, aí no ETE Clube, ótima tarde, brigadão pelo carinho. Luzinete do Kennedy, abraço, minha querida. Matuzinho e a Maria Rosa também estão sintonizados, oferecendo música aí pra irmã Nenê e a todos a 97. Abração no Matuza de Açuceno Mirante. A Gerlânio Rodrigues, de Jacaraípe, também em sintonia através do aplicativo. Rodolfo Cruz, de Era Nova, Macarrão, de Chonim, de cima, tá ligado. É, ótima tarde aí pra Daiane, pro Aelton no Granduquesa, Maria no bairro Senhora das Graças, Nossa Senhora das Graças, a Débora da cidade de Itambacuri. Valeu, Débora. Manda a mensagem redigida pra gente, por gentileza, Débora. Abração aí, tá chegando por aqui, olha aí. Rio Negro e Solimões, a participação de Emílio e Eduardo Castelo de Sonhos.

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3: 97 FM, vamos aí com salve, salve pra Cleusa de Urupuca, Safira, a Débora de Tabacuri, o Walter de Poá e a Aparecida do Cabeceira do Bugre e também o Sérgio do bairro Turmalina, Caio Fernandes, o Pupurri, Agenda Rabiscada, Só Dá Você na Minha Vida, confere aí.
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1: Olá, boa tarde pra você que acompanha Mundo Melhor. Hoje é segunda-feira, dia 1 de junho de 2026. Eu sou Igor França e essa é mais uma edição do Rádio Notícia. As inscrições para as vagas de educação de jovens e adultos e educação profissional da rede estadual foram prorrogadas até o dia 8 de junho. As vagas são efetivas para o início do segundo semestre de 2026 em todo o estado. As oportunidades são destinadas a jovens, adultos e idosos que desejam retomar os estudos, concluir a educação básica e ampliar a possibilidade de inserção no mercado de trabalho. As inscrições devem ser feitas pelo Sistema Único de Cadastro e Encaminhamento de Matrículas. O início das aulas está previsto para o dia 10 de junho. As vagas contemplam EJA Ensino Fundamental, Médio Profissional e Curso de Educação Profissional. Lá no nosso site, radiomundomelhor.com.br, você encontra todas as informações para a inscrição no EJA. O governo federal lançou a plataforma Tela Brasil, o streaming público gratuito de audiovisual brasileiro. A iniciativa tem o objetivo de democratizar o acesso da população à cultura brasileira a partir da ampliação do alcance da produção nacional. A plataforma, coordenada pelo Ministério da Cultura e desenvolvida pela parceria com a Universidade Federal de Alagoas, vai disponibilizar filmes brasileiros sob demanda, com acesso integrado ao site gov.br. O acervo inaugural une conteúdos financiados pelo Fundo Setorial do Audiovisual. Ao todo, a plataforma inicia com 555 obras audiovisuais brasileiras, divididas em curtas-metragens, longas-metragens, médias-metragens, telefilmes e obras seriadas. Para acessar o streaming, o usuário precisa ter uma conta ativa no sistema de login único do governo federal, o gov.br. Nesse primeiro momento, a plataforma funciona diretamente no navegador de computadores. Os aplicativos para celulares serão disponibilizados em um prazo de 30 dias, informou o Ministério da Cultura. Começou hoje, segunda-feira, a campanha estadual de multivacinação 2026. A iniciativa busca atualizar a caderneta de vacinação de crianças e adolescentes menores de 15 anos, garantindo a proteção contra diversas doenças graves. Aqui em Governador Valadares, as equipes de saúde durante todo o mês vão analisar o histórico de cada paciente para aplicar as doses que estiverem em atraso, seguindo as diretrizes do calendário nacional de vacinação. Para participar, os pais ou responsáveis devem comparecer aos postos de saúde do bairro, levando obrigatoriamente o cartão de vacina da criança ou adolescente. Estarão disponíveis todas as vacinas do calendário oficial. Com a apresentação de Igor França, o Rádio Notícia volta em uma hora. 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
4: 97 FM, agora 4:04. 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
2: Oi, boa tarde, Brasil. Tudo bem? Tô chegando. 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Segunda-feira, 1º de junho de 2026, tá no ar o Circuito Sertanejo.
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Balança, balança, balança, Brasil! Balançou 6 vezes, né? As redes do Panamá. É, sábado ontem mais amistoso, aí depois no outro sábado, dia 13, começa a Copa do Mundo para Brasil, zil, zil. Alemão do forró, hein? Passou por aqui no nosso circuito sertanejo. 4:15, boa tarde, bora falar de Rogai, porque o Rogai tá com umas ofertas lá que você não pode perder, né, meu filho? 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
10: Bora comigo aqui, ó. Ótima tarde pra você, 4h21 agora. 4h21. Oi, Rayana. Boa tarde, Rayana. Tá ouvindo a gente, né? Boa tarde. Um abraço aí pra Maria Clara. Estão em Macaé, no Rio. Maria Mendes, tá aí no Cherokee, né, Maria?

0: Léo Magalhães, Absoluta. Agora 4h25. Ellen Cândida, Sansão, aí na beira do Rio, região de Pegar Bem. Ótima tarde pra vocês. Muito obrigado aí pela companhia. Então aí, né? O Chicota também sempre na sintonia. 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Matheus e Cauã, Lauana Prado, admita. Ótima tarde, Giga. Admita, Alexandre Luiza, em Teoflotone.
1: Só admitir alguma coisa.

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2: De volta aqui, ó, na Mundo Melhor, 4:38. Mandou uma alusão pro Admilson Quintão. Oi, Admilson. Ótima tarde pra você. A Vera, né? Admilson, a Vera, aí nos Estados Unidos. Cristiano, tá em Londres. Um abraço, Cristiano. Cristiano Basílio, tá aí ouvindo o Venades. Brigadão. Djalma tá na Flórida também, sempre na sintonia. Ô, Salvador, grande Duan, é o Salvador, Arlete, Deia, aí em Xodó, Gonzaga. Paula Fernandes, a Maura tá no mundo velho, né, Maura?

assim é o nosso amor, Rick Renner. Saiu pra Olivanda, né, Olivanda? Tá curtindo a gente. Oi, Lidiane do Castanheira, tudo bem? A Maura? Maura tá no mundo velho, né, Maura? Admiro que então, a Vera, aí nos Estados Unidos. Ô, Djalma na Flórida, que curtiu com a gente, a Paula Fernandes, né, Djalma? Ele curtiu aí a Paulinha. Agora vai curtir Kleber e Cauã, muito estranho. Ótima tarde pra vocês, Djalma. Santos, também tá ouvindo a gente em Boston, aí nos Estados Unidos. Um abraço, meus queridos. Filim e Tutuca, Filim e Tutuca. A turma aí, ó, no açougue do alemão, aí nos Estados Unidos.

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7: De volta, voltei. Ótima tarde. 6 para 5, Amado Batista, se não for por amor,

Léo Magalhães, hein? Léo Magalhães aí, pra felicidade do Djalma. A Marina Cherokee, Rayana, né? Rayana, também é muito fã. São os milhares de fãs do Léo Magalhães espalhados por esse mundão de meu Deus, hein? A Bianca, Bianca tá em São Luís do Maranhão. Bel, Bel, Bel e Timon também no Maranhão. Oi, Marcelo, boa tarde, Marcelo de Itaiomi. Chapeludo, daqui a pouquinho vai pra você. Daqui a pouquinho tem um chapeludo, tá bom? E mandou um abraço aqui muito especial para o doutor Adelmário Lopes. Carinhosamente o chamo de padrinho, né? É uma figura muito especial, gente boa, um ser humano bondoso. Um abraço aí, doutor Adelmário Lopes, né? Muito conhecido aqui em Valadares. Também, né? Com essa tradição, né, o doutor Adelmário Lopes, podemos dizer assim. Gente, 50 anos. É, doutor Adelmário Lopes completando aí 50 anos de direito, né? 50 anos, rapaz. Um abraço pra ele aí. Gente boa demais da conta. Tem um grande carinho, admiração. Sempre. Não é de hoje, né? Não é de hoje. Desde quando eu ouvia o saudoso Ferreira Lima, ouvia falar muito do doutor Adelmário Lopes e hoje eu posso dizer que é meu amigo. Um abraço aí, doutor Adelmário Lopes. Parabéns aí. 50 anos, né? De escritório de advocacia, direito. Um abraço aí, doutor. É, 50 anos de bons serviços. Um abraço, que Deus te abençoe sempre, sempre, tá bom? E mandou um abraço aqui pro Guilherme, fez aniversário também. Meu irmãozão, grande Gui. Um abraço, Gui. Deus te abençoe. Saúde. Eu engasguei aqui porque eu lembrei do papai, né, Guilherme? Saudoso Geraldão, né? É, saudoso Geraldão, a gente acaba engasgando aqui, mas um abraço pra você, Gui, pelo seu aniversário, que Deus continue te abençoando, iluminando a sua vida, seu caminho, abençoando a sua família, saúde pra você seguir a sua missão de pai, de esposo, de amigo, né? Tá aí, trabalhando, ralando com a gente, um abração pra você. Foi a Gisele? Não, Guilherme, foi a Gisele? Rapaz, vai passar uma foto sua lá, Guilherme, que é você que tá aniversariando, rapaz. Mas um abraço pra você, então. Um abraço pra vocês aí. E deixa eu mandar um abração aqui também. Quem tá fazendo aniversário hoje no dia 1º, dia 1º de junho. Um abraço muito especial pra Gisele, pra Giovana, né? Giovana também tá aniversariando hoje. Um abração pra você. Parabéns aí pelo seu dia, tá bom? Depois ela vai falar pra mim qual bairro. Mandou mensagem que apagou. Alô, Giovana, pedindo os parabéns e pediu uma música de Zezé de Camargo Luciano, que depois do intervalo eu vou mandar pra ela aí. Eu volto já, rapidinho.

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1: Boa tarde para você ligado na Rádio Mundo Melhor, chegando com mais uma edição do Rádio Notícia nesta segunda-feira, 1 de junho de 2026. O governo federal estuda acabar com a declaração manual do imposto de renda nos próximos 2 ou 3 anos. A informação foi confirmada pelo ministro da Fazenda, Dário Durigan. A mudança depende do avanço de um sistema automatizado desenvolvido pela Receita Federal, capaz de reunir sozinho as informações financeiras dos contribuintes. A ideia é integrar dados já disponíveis em bancos, empresas, planos de saúde e outras bases oficiais e privadas. Com isso, o contribuinte não precisaria mais preencher a declaração, apenas conferir e validar as informações apresentadas pelo sistema. O modelo seria uma evolução da declaração pré-preenchida, que já está disponível para parte dos brasileiros. Segundo estimativas da Receita Federal, esse formato deve chegar a cerca de 60% dos contribuintes. Atualmente, a declaração pré-preenchida já traz dados como rendimentos, bens, investimentos e deduções. Mesmo assim, a Receita orienta que os contribuintes confirmem as informações, já que os dados são enviados por terceiros. A meta do governo é ampliar esse modelo gradualmente, até que o envio manual da declaração deixe de ser necessário. Uma mega operação considerada a maior da história das Forças de Segurança de Minas Gerais contra facções criminosas resultou na prisão de 38 pessoas e na apreensão de 4 adolescentes nesta segunda-feira. A ação aconteceu ao mesmo tempo em 26 territórios de 6 cidades mineiras: Belo Horizonte, Juiz de Fora, Uberaba, Uberlândia, Manhuaçu e Teófilo Otoni, no Vale do Mucuri. Os detalhes da operação foram apresentados pelo governador de Minas, Matheus Simões, durante coletiva de imprensa. Ao todo, foram cumpridas 73 ordens judiciais em diferentes regiões do estado. Foram 46 mandados na capital e 27 no interior, entre prisões, buscas e apreensões. As equipes também apreenderam 9 armas de fogo e cerca de R$ 27 mil em dinheiro. Segundo o governo estadual, a operação tem como objetivo combater a atuação das facções criminosas, ampliar a segurança e promover a pacificação de áreas dominadas pelo crime. A ação contou ainda com apoio da Polícia Federal e da Polícia Rodoviária Federal. De acordo com a Polícia Federal, a atuação foi concentrada em 3 frentes. Apoio às ocupações dos territórios, localização de foragidos e operações especiais contra organizações criminosas. A seleção brasileira embarca na noite desta segunda-feira para os Estados Unidos. O voo está previsto para as 10 da noite no Aeroporto Internacional do Galeão, no Rio de Janeiro. A delegação da CBF vai viajar em um Boeing 767 de serviço VIP da companhia sul-africana Aeronexus. A aeronave ganhou destaque por já ter sido usada pelos Rolling Stones em turnês internacionais, incluindo a comemoração dos 60 anos da banda em 2022. Avaliado em cerca de R$ 1.190.000,000, o avião conta com 96 assentos de primeira classe e já foi utilizado pela seleção brasileira em compromissos das eliminatórias da Copa do Mundo em 2023. Jogadores e comissão técnica desembarcam na manhã desta terça-feira no aeroporto de Newark, nos Estados Unidos. Depois, a delegação seguirá para o centro de treinamento do Newark Red Bulls, na cidade de Morristown, em Nova Jersey. O Rádio Notícia volta com mais informações amanhã às 9 horas. Produção e apresentação, Pedro Cláudio. 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
4: Agora 5:09. 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

0: mesmo do Chapeludo, tá aí Nando Moreno, Rio Negro e Siriboia. Alô Marcos, Marcos Moraes, Central de Santa Helena, um abraço pra vocês aí, obrigado, obrigado pela companhia, tá bom Marcos? O Marcos aqui mandando alô, deixa eu pegar a mensagem aí direitinho. Daqui, boa tarde Luciano, passando aqui pra desejar um feliz aniversário para Eusiane Amaral, presidente da Câmara Municipal de Divino das Laranjeiras. Ó, parabéns aí para Eusiane Amaral, presidente da Câmara Municipal aí de Divino das Laranjeiras. Um abraço, Marcos. Obrigado. Sempre ouvindo o Venades, né? Tá sempre mandando mensagem, interagindo com a gente. Um abraço para vocês aí. Deixa eu mandar mais alô, Maurício Batista, tá em Marilac, né? Maurício Batista, boa tarde, tudo bem? Fala, Djalma, tá ligado com a gente, hein, Djalma? Tá chorado hoje, garoto?
1: Fala, Luciana, quem é nós da Flórida aqui? Manda música pra nós aqui. Valeu, é Djalma.

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7: Se alguém tentar me puxar para trás, eu corto a corda pelo cai. Se os degraus da vida for muito alto, isso não me impede de subir. Já vi gente incomodada por eu sempre conseguir. É Deus que guia meus passos. Isso eu posso garantir. Se a vida tem manual, eu não li, não sei onde tá. Quando o trem tá muito fácil, eu começo a desconfiar. Não penso nos problemas da vida. Prefiro não me preocupar. É que a vida é uma escola. E eu vim aqui só pra merendar. Pariu de ir, hein? Quando é assim, você já sabe. Bora pra lida. Bora pra luta. Com fé em Deus.
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0: Agora 5:24, tá de boa aí? Tá curtindo o verde? A Marina, Marina, o Zé Lúcio, aí no Corre dos Rosas, né? Meus queridos amigos, Zé Lúcio, Marina, esse mês apareço por aí, tomar aquele café gostoso que a Marina faz, aquele pão de queijo, aquela broa, ai meu Deus do céu, eita mulher que cozinha, viu Zé Lúcio? Essa sua esposa, ela é fera na cozinha, abração, não é à toa que quando ela viaja lá pro Espírito Santo, Zé Lúcio fica triste, tadinho, né? Fica triste. Ô Zé Lúcio, Marina, um abraço, meus queridos, saiba que eu tenho um grande carinho por vocês, viu? Ramon tá nos Estados Unidos, é filho deles, Alisson. Alisson trabalha numa padaria aqui na Ilha dos Araújos. É o Alisson, é filho também aí do Zé Lúcio e da Marina, aí no Córrego dos Rosas. Um abraço pra turma aí. Mandar uma polina no Córrego dos Reis, mandar um abração lá também pra Lucilene, né? Oi, Lu, boa tarde pra vocês aí, Lu.
10: Boa tarde!
0: Ailton, Ailton, Lucilene, o Tonhão, né? Também tá curtindo a gente aí, a gente manda um alô pra, pro Dessélio, pra Penha, Aline, e lá nos Rosas, voltar lá pro Cogo dos Rosas, pode esquecer de jeito nenhum do Marquinho, né? O Marquinho, Adriano, Adriano e Marquinhos, abração pra vocês aí, minha gente. Ô Zé Lúcio, eu sei que você é muito fã, eu sei. Bora de Gino e Geno, ela chora.

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Feita pra mim. Alô, Carlinhos. Tá ligado com a gente, Carlinhos? Ed Taomi mora em Boston. Tá ouvindo o Venades, né? Um abraço pra ele aí. É amigo aí do Djalma, rapaz. Amigão do Djalma. Povo estacionado, hein? Ah, Djalma, não abandona o Venades não, garoto. Leonardo Eduardo Costa, Boate Azul. Ô, Carlinhos, tá em Boston. Segura aí, meu filho.

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1: Essa é boa demais, né? Hugo e Guilherme, Me Dá Seu Coração Impedindo Amor. Eita, é duas músicas numa só, né? Demais da conta. Ó, eu viajo, rapaz, eu viajo, viajo, viajo.
2: É a nossa felicidade.
1: Deixa eu mandar um abraço muito especial aos torcedores do Democrata. Eita, eu vou te falar, essa torcida do Democrata é espetacular, né? Um abraço para cada um de vocês e parabéns pela grande festa ontem no Mamudão. Compareceram mais uma vez empurrando o Democrata para uma grande vitória. 3-1 para cima do Rio Branco. Estive lá, narrei esse jogo, narrei a classificação da Pantera. É um orgulho poder narrar jogo do Democrata na Rádio Mundo Melhor, a rádio que eu cresci ouvindo, né? E vendo o Democrata fazendo um bom campeonato brasileiro da Série D, jogando boas partidas em casa, fora de casa, tem feito bons jogos também. Então, parabéns ao torcedor do Democrata. Onde o Democrata estiver, tem torcedor presente. E, claro, aqui em Valadares, sempre fazendo uma grande festa, empurrando, empurrando essa equipe rumo à vitória. E ontem, uma atuação impecável, né? Democrata venceu 3-1 a equipe do Rio Branco, do Espírito Santo. Está classificado aí a próxima fase do Campeonato Brasileiro. Um abraço para todos os torcedores. Obrigado a vocês que prestigiaram a nossa narração, o nosso trabalho na 93,5, tá? Muito obrigado mesmo. Eu confesso que eu não imaginava, né? Eu cresci ouvindo a rádio e de repente me tornei narrador esportivo da rádio, que eu cresci ouvindo nas transmissões. Eu tenho que agradecer a Deus, né? Gratidão a Deus sempre, sempre, e a Rádio Mundo Melhor por estar sempre confiando no trabalho da gente e dando essa oportunidade. 5h51, Djalma, tá ligado? Mais uma vez, um abraço pra você. O pessoal da piscina aí, né? Na Flórida. A turma que trabalha aí na piscina, né? Ô, Carlinho. Carlinho também tá na escuta, né, Carlinho? Um abraço pra vocês aí. A gente manda alô pro Santos, pro Xará Luciano. O Xará é motorista de aplicativo. A todos vocês que são brasileiros e ouvindo a rádio aí nos Estados Unidos. Obrigado, hein? Obrigadão aí.
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0: Agora, 5 para 6, daqui a pouquinho teremos o nosso Bispo Dom Félix, com Palavra do Bispo, Fé Católica, Novena do Bom Pastor. Logo após o Dom Félix, estarei de volta, né? Chamando a alusão aqui, ó, mais uma vez, o Carlinhos, né? Que é de Teomita em Boston, né, Carlinhos? Um abraço, obrigado aí pela audiência. Deus abençoe você, abençoe sua família. Uma ótima semana pra vocês aí, tá bom, garoto? Alôzão aqui pro Luan. Luan tá ouvindo a gente nos Estados Unidos, né? Alô, alô, Luan. Um abraço pra vocês aí. Obrigadão, hein? E o Djalma hoje tá que tá, rapaz. O homem hoje tá chonado, viu?
1: Eita. Manda um abraço aqui pra nós na Froda aqui, na construção de piscina. Tem muita gente na construção de piscina.
0: O homem tá chonado, rapaz.
1: E ouvindo aí você. Ouvindo, né? Manda umas músicas chonadas pra nós.
0: Deixa com nós.
1: Qual que eu gosto também.
0: Deixa com nós. Grande Djalma.

voz do povo é a voz de Deus. Tá na hora, então, do nosso querido bispo Dom Félix. Antes do Dom Félix, mandar só um abraço aqui pra Soraya. Soraya, né? Tá aqui visitando a rádio. Tudo bem, né, Soraya? Pode falar, Soraya. Tudo bem? Aí, a Soraya é ali da Ilha dos Araújos. Um abraço pra ela, tá aqui visitando a rádio. Tá conhecendo a Rádio Mundo Melhor. Então tá chegando o nosso querido bispo Dom Félix com a palavra do bispo, fé católica e novena do Bom Pastor. Logo após, o Dom Félix volta com a sua participação no WhatsApp. Agora em Governador Valadares, são 6 horas.

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1: O anjo do Senhor anunciou a Maria e ela concebeu do Espírito Santo. Ave Maria, cheia de graças, o Senhor é convosco. Bendita sois vós entre as mulheres e bendito é o fruto do vosso ventre, Jesus. Santa Maria, Mãe de Deus, rogai por nós, pecadores, agora e na hora de nossa morte. Amém. Eis aqui a serva do Senhor, faça-se em mim segundo a vossa palavra. Ave Maria, cheia de graças, o Senhor é convosco. Bendita sois vós entre as mulheres, e bendito é o fruto do vosso ventre, Jesus. Santa Maria, Mãe de Deus, rogai por nós, pecadores, agora e na hora de nossa morte. Amém. E o Verbo se fez carne e habitou entre nós. Ave Maria, cheia de graças, o Senhor é convosco. Bendita sois vós entre as mulheres, e bendito é o fruto do vosso ventre, Jesus. Santa Maria, Mãe de Deus, rogai por nós, pecadores, agora e na hora de nossa morte. Amém. Rogai por nós, Santa Mãe de Deus, para que sejamos dignos das promessas de Cristo. Oremos. Infundi, Senhor, vos rogamos a vossa graça em nossos corações, para que nós, conhecendo pela anunciação do anjo a encarnação de Jesus Cristo, vosso Filho, por sua paixão e morte de cruz, cheguemos à glória da ressurreição. Pelo mesmo Cristo, nosso Senhor. Amém. Louvado seja nosso Senhor Jesus Cristo, e a graça e a paz de Deus nosso Pai e de Jesus Cristo nosso Senhor estejam com todos vocês e seus familiares. Prezados radiovintes, hoje é segunda-feira, dia 1º de junho, e a Igreja celebra a memória de São Justino, mártir. E nós vamos meditar o Evangelho de Jesus Cristo, segundo Marcos, capítulo 12, do versículo 1 ao 12. Naquele tempo, Jesus começou a falar aos sumos sacerdotes, mestres da lei e anciãos, usando parábolas. Um homem plantou uma vinha, cercou-a, fez um lagar e construiu uma torre de guarda. Depois arrendou a vinha a alguns agricultores e viajou para longe. Na época da colheita, ele mandou um empregado aos agricultores para receber a sua parte dos frutos da vinha. Mas os agricultores pegaram o empregado, bateram nele e o mandaram de volta sem nada. Então o dono da vinha mandou de novo mais um empregado. Os agricultores bateram na cabeça dele e o insultaram. Então o dono mandou ainda mais outro e eles o mataram. Trataram da mesma maneira muitos outros, batendo em uns e matando outros. Restava-lhe ainda alguém, seu filho querido. Por último, ele mandou o filho até aos agricultores pensando: eles respeitarão meu filho. Mas aqueles agricultores disseram uns aos outros: esse é o herdeiro, vamos matá-lo e a herança será nossa. Então agarraram o filho, o mataram e o jogaram fora da vinha. Que fará o dono da vinha? Ele virá, destruirá os agricultores e entregará a vinha a outros. Por acaso não lestes na Escritura? A pedra que os construtores deixaram de lado tornou-se a pedra mais importante? Isso foi feito pelo Senhor e admirável aos nossos olhos? Então os chefes dos judeus procuraram prender Jesus, pois compreenderam que havia contado a parábola para eles. Porém, ficaram com medo da multidão e por isso deixaram Jesus e foram-se embora. Palavra da Salvação. Amados radiovintes, a imagem da vinha representava a eleição de Israel como povo de Deus. Nesse sentido, a parábola dos vinhateiros pode ser lida em função de Jesus Cristo, em função da igreja. Quanto à primeira, Jesus contou a parábola para declarar que tinha ciência sobre o que as autoridades de Jerusalém iriam fazer com ele. Quanto à segunda, a igreja, por essa parábola, preparava os catecúmenos para o aprofundamento sobre a narrativa da paixão e morte de Jesus. Nas duas direções, o juízo de Deus sobre os malvados fica em evidência. Assim, a parábola expressa os violentos conflitos que Jesus enfrentou no seu ministério público, diante das autoridades judaicas, bem como as dificuldades que a comunidade de fé enfrentou e enfrenta por causa de Jesus e do seu evangelho. Que o Senhor nos livre da usurpação dos seus bens em proveito próprio. Oremos. Ó Deus, pela loucura da cruz, ensinastes de modo admirável ao mártir São Justino a sublime sabedoria de Cristo. Concedei-nos, por sua intercessão, repelir os erros que nos cercam e permanecer firmes na fé. Por nosso Senhor Jesus Cristo, vosso Filho, na unidade do Espírito Santo. Amém. Meu abraço, amigo, que a bênção de Deus, Pai, Filho e Espírito Santo, desça sobre todos vocês e permaneça para sempre. Fiquem com Deus e até daqui a pouco, no programa Fé Católica.
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1: Amados irmãos, amadas irmãs, iniciamos o programa Fé Católica e a nossa catequese sobre a nota doutrinal sobre o valor do matrimônio. O Papa Francisco nos deu uma reflexão original sobre o matrimônio a partir de 1 Coríntios 13, de 4 a 7. Ele afirma que o amor implica também certo desapego, entregar-se livremente ao ponto de dar a própria vida. Consequentemente, o amor é capaz de superar a violência interior em relação aos defeitos dos outros, que nos coloca na defensiva perante os outros e acaba por nos isolar. A tudo isso se soma o perdão, que pressupõe a experiência de ser perdoado por Deus, a capacidade de se alegrar com os outros, de modo que quem faz algo de bom na vida sabe que o celebrarão com ele. E a confiança, porque o amor abandona a liberdade, renuncia à tentativa de controlar tudo, de possuir, de dominar. Finalmente, o amor tem esperança no outro. Espera sempre que seja possível um amadurecimento, um desabrochar surpreendente de beleza, que as potencialidades do seu ser um dia brotem. O Papa Francisco ajuda-nos assim a encarnar o que é a caridade conjugal. Ao mesmo tempo, com um saudável realismo, adverte para o perigo de idealizar a união matrimonial com deduções inadequadas, como se os mistérios teológicos tivessem de encontrar uma correspondência perfeita na vida do casal, e este tivesse de ser perfeito em todas as circunstâncias. Na realidade, isto criaria um sentimento constante de culpa nos cônjuges mais frágeis, que lutam e fazem o seu melhor para manter a sua união. Não é bom confundir diferentes níveis. Não se deve impor a duas pessoas limitadas o enorme fardo de ter de reproduzir de modo perfeito a união que existe entre Cristo e a sua Igreja, porque o matrimônio enquanto sinal implica um processo dinâmico que avança gradualmente com a progressiva integração dos dons de Deus. Em vez disso, devemos avaliar positivamente todos os esforços, os momentos dolorosos, os desafios que surpreenderam e desestabilizaram os cônjuges, as mudanças do ente querido e até mesmo as derrotas que foram posteriormente superadas, como parte de uma jornada onde o Espírito Santo age como quer. Porque desta forma, depois de terem sofrido e lutado juntos, os cônjuges podem sentir que valeu a pena, porque conquistaram algo bom, aprenderam algo juntos, ou porque podem apreciar mais o que têm. Poucas alegrias humanas são tão profundas e jubilosas como quando duas pessoas que se amam conquistam juntas algo que lhes custou um grande esforço partilhado. Meu abraço, amigo, a minha bênção, fiquem com Deus e até o próximo programa.
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bispo da Diocese de Governador Valadares, sou pastor dessa porção do povo de Deus da região do Vale do Rio Doce. É com alegria, então, que nós iniciamos, em nome do Pai e do Filho e do Espírito Santo. Amém. Peçamos perdão. Senhor Jesus, bom pastor, tem compaixão de nós, porque somos pecadores. Não leves em conta as nossas faltas, mas concede-nos a graça de arrepender-nos dos nossos pecados. Converte-nos a ti. Não nos deixes pecar. Não nos deixes cair em tentação. Livra-nos do mal e perdoa todas as nossas culpas. Amém. Façamos o nosso agradecimento. Ó Deus, nosso Pai, nós te damos graças por todo o bem que nos fizeste até agora. Nós te agradecemos pelos imensos benefícios que concedeste a todos nós, seres humanos, e a todas as outras criaturas tuas que estão no céu, na terra e em todo o universo. Por teu Filho Jesus Cristo, Senhor nosso e bom pastor, a ti, nossa ação de graças, a honra e a glória, pelos séculos dos séculos e por toda a eternidade. Amém. Ouçamos a palavra de Deus. Eu sou o bom pastor. Conheço as minhas ovelhas e elas me conhecem. Assim como o Pai me conhece e eu conheço o Pai, e dou a minha vida pelas ovelhas. João 10:14. Meditemos a palavra de Deus.

Façamos agora a nossa intenção geral para alcançar a graça de perdoar as ofensas. Ó Deus de bondade, tu que não levas em conta nossas culpas, tu que perdoas a todos que te ofendem, dá-nos um coração manso e humilde, como é o coração de Jesus. Concede-nos a graça de perdoar sem restrições e sem medidas a todos que fazem o mal contra nós. Não permitas que caiamos na tentação de pagar o mal com o mal. Ensina-nos a amar nossos inimigos e a rezar com frequência pelo bem deles. Nós te pedimos por Cristo Senhor nosso. Amém. Façamos agora uma pausa para que no silêncio do nosso coração, com os olhos fixos na imagem do bom pastor, seja feito a ele o pedido de graças que desejamos receber dele por meio desta novena.

Senhor Jesus, Filho de Deus e Filho de Maria, tu que és verdadeiro Deus e verdadeiro homem, tem piedade de nós. Senhor Jesus, tu que és o Cristo de Deus, tem piedade de nós. Senhor Jesus, tu que és o bom pastor, atende a nossa súplica. Rezemos uma Ave Maria, pedindo à nossa querida Mãe do Céu que, por intercessão dela, sejam recebidas as graças do bom pastor que dele esperamos obter. Ave Maria, cheia de graças, o Senhor é convosco. Bendita sois vós entre as mulheres, e bendito é o fruto do vosso ventre, Jesus. Santa Maria, Mãe de Deus, rogai por nós, pecadores, agora e na hora de nossa morte. Amém. Neste momento, nós vamos abençoar a água. Ó Deus Criador, nós te damos graças

0: porque criaste a água para nos dar vida, saciar nossa sede, para lavar e refrescar nossos corpos, para molhar a terra e fazê-la produzir frutos que nos alimentam e sustentam. Nós te agradecemos pela água do batismo, pela qual tu nos purificas, a fim de que tenhamos uma vida limpa da sujeira do pecado e sem nenhuma mancha do mal. Nós te damos graças, porque por Jesus Cristo, que ofereceu a uma mulher samaritana e continua oferecendo a todos nós a água viva, da qual quem beber nunca mais terá sede, tu sacias a sede de todos os seres humanos. Abençoa, Pai, esta água que colocamos em tua presença. Concede a todos que fizerem uso dela tua proteção e a cura de suas enfermidades. Assim como pela passagem dos hebreus pelas águas do Mar Vermelho, tu os libertaste da escravidão do Egito, a todos que usarem desta água, livra-os de todos os males. Nós te damos graças e te pedimos por Jesus Cristo, Senhor nosso. Amém. Passamos agora a nossa consagração ao Bom Pastor. Ó Bom Pastor, nós te consagramos toda a nossa vida. A ti confiamos nossas famílias e nossos amigos. Tudo que temos e tudo que somos entregamos a ti. Tu és a fonte da vida. De ti procedem a cura e a libertação de todos os males. Tu és nossa luz e salvação. Queremos ser tuas ovelhas e pertencermos para sempre ao teu rebanho, pois junto de ti encontramos acolhida, paz e segurança. De todos os temores, tu sempre nos livras. Em ti pomos toda a nossa esperança, pois quem em ti espera jamais será decepcionado. Bom e eterno pastor, seguindo a ti com fidelidade, sabemos que após nossa peregrinação neste mundo, seremos recebidos por ti no céu. Lá, conforme tua promessa, viveremos para sempre contigo e teremos a felicidade eterna. Amém. Rezemos juntos a oração que o Senhor nos ensinou, através da qual nós chamamos a Deus de Pai e nos comprometemos a viver como irmãos e irmãs. Pai nosso que estais nos céus, santificado seja o vosso nome. Venha a nós o vosso reino. Seja feita a vossa vontade, assim na terra como no céu. O pão nosso de cada dia nos dai hoje. Perdoai-nos as nossas ofensas, assim como nós perdoamos a quem nos tem ofendido. E não nos deixeis cair em tentação, mas livrai-nos do mal. Amém. Recebamos agora a bênção do Bom Pastor. Que o Bom Pastor nos olhe com amor, traga luz aos nossos olhos e serenidade para o nosso coração. Amém. Que o Bom Pastor nos abrace agora com ternura, de modo que sintamos o afeto do seu divino coração. Amém. Que o Bom Pastor seja nosso guia, nos faça conhecer sua estrada, nos conduza e conduza nossas famílias pelos caminhos da paz e da felicidade. Amém. Ao Bom Pastor, a honra, a glória e o louvor para sempre. Amém. Que a bênção de Deus, Todo-Poderoso e Rico em Misericórdia, Pai, Filho e Espírito Santo, desça sobre todos nós e permaneça para sempre. Amém. Fiquem com Deus.
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7: De volta, 6:25 na Mundo Melhor, em Cleito Romário, Zé Neto Cristiano, não namora. Boa.

0: o som, som, som, som, assim. Banda Calypso, mais uma chance. Participação de Leonardo. Oi, Zaira. Tudo bem, Zaira? Tá em tarô, né? Zaira, Zaira, Zaira. E Naldinho, Naldinho, Zaira. Um abraço pra vocês. Muito obrigado aí pela companhia. Tá na minha tarumirim curtindo, né? Abraço pra vocês. Deixa eu mandar um alô aqui pra Ana Paula. Boa tarde, Ana Paula. Boa noite já, né, Ana Paula? Obrigado aí, ó. Pessoal curtindo. Tem mais alô aqui. Eu, Simaura, tá em São José da Safira. Tá querendo Menina Veneno. Oferecendo aí pra Fernanda e Débora. E também pro Leandro e o Everton. Ô, Vilmar, Vilmar Marques em Tarumirim. Tudo bem, Vilmar? Vilmar, Vitor. Lucimar Fernandes em Capitão Andrade. Um abraço, Lu. Abração, Lucimar Fernandes. Também Ilza Fernandes e a Tati. Tati e Ilza Fernandes aí em Capitão Andrade. Eu volto já já com muito mais pra vocês.
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1: Ai, deixa eu falar pra você que tá ouvindo a gente nos Estados Unidos, né? Um abração pra vocês. Antes de ir pros Estados Unidos, Poliana mandou mensagem aqui agora. Poliana, São Geraldo do Baixio. Boa tarde, Poliana. Boa noite, boa noite. Aí, Bernardes, é boa noite já, rapaz. Agora deixa eu ir lá pros Estados Unidos, porque vamos falar de Vitória Meat Market, né? 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Ô, Juarez, tá aí, Matias Dobato, um abraço. Obrigado, tá aqui. Ó, Luciano, fala pra mim, você vai vir aqui comer um churrasco na Copa do Mundo? Ó, aqui, ó. Minha boca tá virando uma caixa d'água já, só de pensar no churrasquinho. Ô, Juarez, vamos por cá, meu filho. É, tô precisando de ir aí mesmo. Um abraço pro Ademir, né? Ademir da Rosa, é vereador aí em Matias Dobato. Um abraço pra ele, amigão aqui do Venados. Um abraço pra toda a família. Valeu, Juarez!
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Simone Fernandes. É sério, é sério. Oi, Dona Tereza, aí no Atalaia, Dona Tereza, Maura, boa noite. Boa noite pra outra Maura, Maura lá do Mundo Velho, né? Tá sempre ouvindo a gente. Cleidimar, ela vai fazer coisa boa na cozinha aí, Cleidimar. Um abraço pra vocês, obrigado. Daqui a pouquinho, Tomir Osmar. Nelito, tá ouvindo também a gente, né, Nelito? Alô, Poliana, São Geraldo do Baixio. Eduardo Costa, tô sem ninguém.

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3: 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O Brasil se encontra aqui. Opa! Estamos por cá. Agora são 6h48. Bora de Zezé de Camargo e Luciano. Irmão da Lua, amigo das estrelas. Segura essa moda boa aí, ó.

muita música boa demais da conta, hein, filho? Nosso pai. Léo Magalhães, coração ferido. Um abraço muito especial pra vocês. A gente manda um alô aqui pra Idelfonso, né? Idelfonso, Niltinho e o Chiquinho. Ô, Chiquinho, um abraço pra vocês aí em Frei Gaspar. Muito obrigado pela audiência, obrigadão aí pela companhia, tá bom? A gente manda um abraço muito especial a todos vocês aí da cidade de Frei Gaspar. Obrigadão. Daqui a pouquinho tem uma moda boa pra vocês aí.

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2: 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Agora 7:19, calcinha preta, Eric.

0: coisa boa, hoje eu tô que tô, né? Ah, é uma coisa boa que a gente sente no coração, é lasqueira. Ai, ai, ai, vamos de hora. 7h31, Thiago, tá no Bananal, Thiago? Tá aí ligado, né, garoto? Um abraço, Thiago, no Bananal Jampruca. Oi, Márcia. Boa noite, Márcia. Joinha, né? Ana Paula. Que é isso? Meu Deus. Ana Paula. Me deixa com água na boca. Um arroz soltinho. É, tá o suco da confusão. Tem mais... né, Cleidmar? Cleidmar também mandou aqui o suco da confusão. Ai, gente, essa comida me dá água na boca. É, Ana Paula, você não sabe o tanto que eu amo vinagrete, Ana Paula. Você não pode fazer um trem desse comigo, gente. Olha, tomate tá até frutuando. Tomate, cebola, pimentão. Ai, meu Deus do céu, gente. Faz comigo, não. Ai, vontade de comer o vinagrete. É, um arrozinho branquinho, tá ali, uma carne com limãozinho por cima. Ah, você tá brincando comigo, Ana Paula. Começando a semana desse jeito, e é o mês do meu aniversário, viu, gente? Domingão é meu nível, dia 7. Dia 7 vou estar completando mais um ano de vida. Eu tô achando que eu vou saborear um arrozinho com vinagrete lá em Tarumirim. Eu não tô dando cantada, viu? Mas eu tô achando que vai sair sim um arrozinho com vinagrete pra mim no domingo, no meu aniversário. Sei não, tô desconfiado. Ô, Silvane! Eita, tá aqui. Graças a Deus, arrumei meu radinho. Eu amo esse programa. Manda uma música apaixonada pra mim aí. Oi, Silvane! Silvane, digita aí o nome de todo mundo aí, Silvane. Manda pra mim o nome do maridão, dos filhos, todo mundo aí, tá? Manda um abraço pra vocês de São João do Oriente. Tá sempre ouvindo a gente, né? É isso, essa internet tá boa. Pode digitar aí, vai. Digita aí que eu vou voltar na sua mensagem daqui a pouquinho. Deixa eu olhar na Cleidmar. Ela mandou aqui, ó. Meu Deus, suco da confusão. Isso é um suco de limão. É um suco de limão, Cleidmar. É um suco de limão bem forte. É, menino. Ô, menino do céu.
1: Ele não vai, não.
0: Não vou mesmo, não. Um abraço pra vocês e pro Edmar, viu? Cleidmar e Edmar. Obrigado aí pela audiência, tá? Aproveita bem aí. Boa semana pra vocês. Toma um suquinho que faz bem, um suco de limão. É, deixa eu voltar lá em São João do Oriente. Abração lá pra Silvane e também o maridão, né? O Éder Mendes. Oi, Éder. Um abraço pra vocês aí. É, Silvane, Éder Mendes e os filhos João Victor, Sofia e Helena. João Victor, Sofia e Helena. Deixa eu voltar na Cleidmar. Tô revezando aqui com a Silvane e Cleidmar. Ó, manda um alô pra Eduarda também. Oi, Duda! Boa noite! Joinha! Beleza pura, né? Ai, ai, ai. Valdeci, tá na escuta também. Um abraço. Ah, Jaqueline, um abraço pra Jaqueline e pro

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5: Hora certa agora, 7h35, GVzão do meu coração. Buenas noites, tá? Good night. 7h36.
6: 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Tô com você, Luciano Venades.
5: Ai, modão doído, meu filho. Aí cê machuca, cê estraçalha o coração desse locutor chonado. É, locutor chonado, apaixonado. Talismã, Leandro Leonardo.

já superei você, Zé Neto Cristiano, notificação preferida. Passou por aqui Milionários José Rico, Agenda Rabiscada, também Pablo e aí B, Leandro e Leonardo, Talismã. Joia por aí, 10 para as 8. 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Aproveita. 7h52, eu volto já.

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6: Bora, bora, bora, bora! Agora, faltando 5 para as 8. Um abraço, gente. Muito obrigado pela audiência. 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Tem mais amanhã, tá bom? Tchau, tchau.

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2: 20 horas, 1 minuto.
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3: Mundo Melhor. 20 horas, 4 minutos.

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8: Se alguém tentar me puxar para trás, eu corto a corda pelo cai. Se os degraus da vida for muito alto, isso não me impede de subir. Já vi gente incomodada por eu sempre conseguir. É Deus que guia meus passos. Isso eu posso garantir. Se a vida tem manual, eu não li, não sei onde tá. Quando o trem tá muito fácil, eu começo a desconfiar. Não penso nos problemas da vida. Prefiro não me preocupar. É que a vida é uma escola. E eu vim aqui só pra merendar. Pariu o dia, hein? Quando é assim, você já sabe. Bora pra lida. Bora pra luta. Com fé em Deus.
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0: aniversário, Juninho. Oh. Faz barulho pro Felipe Valeu, Rodrigo aí.
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10: Mundo Melhor, 20 horas, 54 minutos.

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1: Boa noite.
2: Boa noite para você que nos acompanha em todo o país.
1: Segunda-feira, 1º de junho de 2026.
2: Vamos ao destaque do dia: medidas para conter a alta no preço dos combustíveis.
1: O governo oferece auxílio a refinarias nacionais e aos importadores de diesel e Petrobras anuncia desconto na venda do produto.
2: E são intensificadas ações contra preços abusivos e para garantia da qualidade dos combustíveis.
1: E ainda, saúde.
2: Em um dia de mutirão, hospitais universitários realizam mais de 52 mil procedimentos entre cirurgias e consultas.
1: Quem vai falar com a gente sobre esse trabalho é Arthur Chioro, presidente da HU Brasil.
2: Vamos saber mais também sobre o Tela Brasil.
1: Filmes, séries, desenhos animados, uma nova plataforma de streaming gratuita e com conteúdo 100% nacional.
3: Sejam muito bem-vindos e bem-vindas. O cinema é nosso, minha casa é sua.
2: Hoje, na apresentação da Voz do Brasil, Mariana Jungmann e Luciano Seixas.
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2: Para conter a alta dos preços dos combustíveis desencadeada pela guerra no Oriente Médio, o governo do Brasil decidiu prorrogar por 2 meses uma série de medidas.
1: Entre elas, uma nova subvenção para conter a alta nos preços do diesel e novas ações de fiscalização.
2: A repórter Gabriela Noronha tem os detalhes dessas medidas. Boa noite, Gabriela.
4: Boa noite, Luciano, Mariana, boa noite a todos que nos ouvem. Olha, a partir desta segunda-feira, o governo passará a pagar uma subvenção de R$1,12 por litro do óleo diesel às refinarias nacionais e também aos importadores do combustível. A medida substitui 2 auxílios que se encerraram no último domingo. E também, a partir de hoje, passa a valer uma nova subvenção de 35 centavos por litro ao óleo diesel A de uso rodoviário. Essa medida substitui a desoneração de impostos sobre o combustível que perdeu a validade neste domingo. E olha, a Petrobras já informou que este desconto está valendo e reduzindo aí o preço médio de venda para as distribuidoras de R$ 3,65 para R$ 3,30.
1: Ô, Gabriela, e em relação ao gás de cozinha, como é que fica?
4: Também foi prorrogada, Mariana, até 31 de julho, a subvenção destinada aos produtores e importadores de gás liquefeito de petróleo, o gás de cozinha. Os recursos federais para a medida foram ampliados de R$ 330 milhões para R$ 660 milhões. E para o consumidor, a medida significa um benefício equivalente a R$ 11 por botijão de 13 quilos. Também foi prorrogada a desoneração dos PIS/COFINS sobre o querosene de aviação e sobre o biodiesel utilizado na mistura obrigatória ao diesel rodoviário vendido nas bombas. E o governo também ampliou a carência para o pagamento das tarifas de navegação aérea.
2: Gabriela, e sobre as fiscalizações do setor?
4: Elas continuam, Luciano. A Agência Nacional